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1: Pra fechar minha participação dessa terça-feira, Fred e Fabrício, você não cuidou. Zé Neto, Cristiano com plano C. Eduardo Costa, tá falado. Se tá falado, pronto, falou. E o Gordinho Panda, pra abrir a sequência com Toca Telefone. Gente, tô indo nessa, hein? Obrigado pela companhia, sempre ótimo te encontrar aqui pelas ondas do rádio. Aproveite sua terça-feira, a gente se encontra amanhã, quarta, meiuca de semana. Forte abraço, se cuida, até mais. Tchau, gente.

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1: Olá, uma boa noite.
2: Boa noite para você que nos acompanha em todo o país.
1: Terça-feira, 15 de setembro de 2026.
2: Vamos aos destaques do dia.
1: A infraestrutura por trás da tela. Data centers mantém o mundo conectado.
2: E Brasil sanciona a lei que cria regime tributário especial para a instalação desses espaços no país.
1: É o Redata. A medida prevê incentivos fiscais e o uso de energia renovável. Pablo Mundim.
3: A nova legislação também contempla serviços de computação em nuvem e operações de inteligência artificial, como treinamento e geração de respostas para modelos de IA.
2: Produção agrícola e pecuária.
1: Brasil colheu cerca de 361 milhões de toneladas de grãos na safra 2025-26, 2,6% a mais em relação à anterior.
2: E produção de carnes deve ultrapassar 34 milhões de toneladas em 2026 e 2027. Natália Kozlik.
4: De acordo com a Conab, o resultado permitirá um aumento nas exportações sem comprometer o abastecimento do mercado interno.
1: Um refúgio científico no meio da Amazônia.
2: Às margens do Lago Tefé, a biblioteca reúne mais de 28 mil obras ligadas à região. Cleide Lopes.
5: Localizada em uma região cercada por áreas protegidas, ela é o único local com conteúdo científico em um raio de mais de 500 quilômetros.
1: Hoje na apresentação, Luciana Vasconcelos e Nazi Brum.
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1: Sancionado o regime especial de tributação para serviços de data centers, o Redata.
2: A lei prevê incentivos fiscais e suspende a cobrança de tributos federais para a compra de equipamentos destinados à instalação, ampliação e modernização dos centros de tecnologia, os data centers.
1: Uma das obrigações das empresas é o compromisso com a sustentabilidade e o uso de energia limpa.
2: Mas você sabe o que são os data centers? Vamos entender na reportagem de Pablo Mundim.
3: Data centers são estruturas que armazenam, processam e gerenciam grandes volumes de dados e aplicações digitais. O Brasil passa a ter um regime especial de tributação para estimular a instalação de data centers no país. A nova lei cria incentivos fiscais para a compra de equipamentos usados nesses centros de processamento de dados. Para ter acesso aos benefícios, as empresas terão de cumprir contrapartidas. Entre elas, reservar pelo menos 10% da capacidade de processamento para o mercado interno, utilizar energia de fontes limpas ou renováveis e investir no país. Também haverá exigências de eficiência no uso da água para o resfriamento dos equipamentos. O secretário executivo do Ministério da Fazenda, Rogério Seron, destaca o papel dessa medida na indústria 4.0.
6: É uma crítica muito recorrente quando se discute data centers, a questão do consumo excessivo de água e que isso pode ser um problema. As novas soluções já que se chamam de circuitos fechados, o projeto endereça isso de uma forma muito adequada. Então, o consumo de água não será um problema. E a energia, a nossa energia, sim, é muito. Esses data centers consomem muita energia, mas diferente do resto do mundo, aqui a gente produz energia limpa, de baixo carbono e renovável. Então, novamente, isso não vai ser um gargalo, vai ser uma grande oportunidade.
3: A nova legislação também contempla serviços de computação em nuvem e operações de inteligência artificial, como treinamento e geração de respostas por modelos de IA. Segundo o ministro do Desenvolvimento, Indústria, Comércio e Serviços, Márcio Elias Rosa, o regime prevê a suspensão por 5 anos de tributos na compra de componentes eletrônicos e outros equipamentos de tecnologia da informação e comunicação.
7: Há uma suspensão dos tributos federais, nós temos a expectativa de que estados nos acompanhem, que os municípios nos acompanhem, mas o fato é que há uma suspensão dos tributos federais sempre que o produto não tiver produção nacional equivalente, desde que seja destinado para o ativo, né, imobilizado desses investimentos, e vale por 5 anos. Ou seja, nós estamos em face de uma grande inovação.
3: A entrada no programa dependerá de autorização do Ministério da Fazenda e as empresas precisam estar em dia com os tributos federais. Reportagem Pablo Mundim.
1: A gente acabou de falar dos incentivos aos data centers, aqueles galpões gigantes, verdadeiros supercomputadores que fazem a mágica da internet acontecer hoje em dia, guardando nossas fotos e fazendo funcionar a inteligência artificial.
2: Mas para entender como a gente chegou até aqui, vale a pena voltar um pouquinho no tempo e ver como a internet evoluiu ao longo das décadas.
1: Quem é dessa época vai lembrar. 30 anos atrás, navegar na web era aquela novela da conexão discada, cheia de bips, chiados e paciência.
2: Pois é, Nazi, de lá para cá tudo mudou. Hoje, mais de 90% dos brasileiros estão conectados. E aquela internet lenta deu lugar a uma rede rápida, que está na palma da mão, no celular, no trabalho e no nosso dia a dia.
1: Pois é, confira os detalhes dessa evolução na reportagem de Gabriela Noronha.
8: Quem lembra desse som inconfundível da conexão discada? Há cerca de 30 anos, esses bips e chiados significavam que alguém estava se conectando ao mundo novo. No Brasil, a internet começou a se popularizar no final dos anos 90 por meio de modems ligados à linha telefônica. Só na década de 2000, com a introdução da banda larga, foram possíveis conexões mais rápidas e estáveis, como explica Giovanni Almeida, professor da Faculdade de Ciências e Tecnologias em Engenharia da Universidade de Brasília.
9: No início era a tecnologia discada. Então, quem poderia ter acesso à internet era quem tinha um telefone em casa. E depois, então, começa a ter uma evolução que é quando surge a tecnologia que a gente, né, chama de rede de telefonia celular. Então, se tem desde a primeira geração, né, por isso tem 1G, 2G, 3G, 4G e hoje 5G. Aí, a partir da tecnologia 4G, é que ficou mais forte, aí coincide com o uso do smartphone, surgimento do smartphone, que aí permite que hoje a gente tenha, né, esse acesso na palma da mão.
8: Com a expansão da infraestrutura de internet e a diversificação das tecnologias, cerca de 169 milhões de pessoas no Brasil já estão conectadas hoje. Segundo dados do Instituto Brasileiro de Geografia e Estatística, o IBGE, mais de 90% da população já tem acesso à rede. O que muitos não sabem é que, embora o destino final seja a tela do celular ou do computador, o caminho percorrido pelo sinal varia entre a fibra ótica, a rede móvel e o satélite. De acordo com Thiago Brown, assessor do Departamento de Investimento e Inovação do Ministério das Comunicações, cada tecnologia atende a uma realidade geográfica e a diferentes necessidades de uso.
10: O que é muito importante a gente ter em mente é que todas essas tecnologias, seja satélite, telefonia móvel ou fibra ótica, elas se complementam, né? Então, naquela região onde é mais difícil chegar a fibra ótica, a gente consegue, através de uma comunicação de telefonia móvel, levar conectividade banda larga para a população. E aí, mais difícil ainda, aquela região mesmo remota, de rural, de fronteira, por exemplo, em estados que tem muita densidade de floresta, mas existe gente morando ali, existem brasileiros morando ali, a gente tem a solução via satélite para levar também.
8: O assessor do Ministério das Comunicações destaca ainda que, para além das experiências cotidianas, redes estáveis e ultra rápidas permitem o acesso a serviços públicos digitais, como telemedicina,

0: e operadoras. Reportagem Gabriela Noronha.
1: O Brasil colheu cerca de 361 milhões de toneladas na safra 2025-26, segundo estimativa da Companhia Nacional de Abastecimento, a Conab.
2: O volume representa alta de 2,6% em relação à temporada anterior. A área plantada também deve crescer, chegando a 83,5 milhões de hectares. Confira na reportagem.
3: A produção brasileira de grãos na safra 2025-2026 fechou o ciclo estimado em 361 milhões e 700 mil toneladas, segundo a Companhia Nacional de Abastecimento, a Conab. É o 12º e último levantamento para o período de setembro do ano passado a agosto deste ano. Os números mostram um aumento de 2,6% em relação à temporada anterior. A área de plantio estimada é de 83 milhões e 500 mil hectares, crescimento de 1,7% em comparação com o ciclo anterior. Os maiores aumentos de área estão nas lavouras de soja e milho. Segundo Nayara Bittencourt, diretora de Política Agrícola e Informações da Conab, as condições climáticas contribuíram para os dados estimados.
4: Então, em relação à soja, nós temos 180,4 milhões de toneladas colhidas. Esse resultado ele decorre tanto de uma expansão de área plantada e também das condições climáticas que foram bastante favoráveis nesse ano, com uma boa produtividade do ciclo. O milho também é uma cultura de destaque aqui, com 144 milhões de toneladas, também com condições climáticas bastante favoráveis nas principais regiões produtoras.
3: A Conab também apresentou uma estimativa para a próxima safra, de 2026 a 2027. A produção brasileira pode chegar a 366 milhões e 600 mil toneladas de grãos. Soja e milho apresentam tendência de crescimento. De acordo com a Conab, o resultado projetado reflete uma maior área semeada, o que compensa uma ligeira perda esperada na produtividade média nacional das lavouras. Quem comenta é o presidente da companhia, Silvio Porto.
5: Nós estamos apresentando aqui uma expectativa de crescimento de área praticamente para todas as culturas, mas nós estamos identificando uma redução de área no Rio Grande do Sul, mas nós estamos identificando também uma compensação dessa redução em outros estados.
3: O IBGE, que faz um levantamento anual da safra, estima para 2026 uma produção agrícola de 352 milhões e 900 mil toneladas, 2% acima do resultado registrado em 2025. Arroz, milho e soja representam 92,9% da produção estimada e ocupam 87,4% da área a ser colhida. Entre as regiões, o Centro-Oeste apresenta a maior estimativa de produção, seguido por Sul, Sudeste, Nordeste e Norte. E Mato Grosso é o maior produtor, com 32,1%, seguido por Paraná, Rio Grande do Sul, Goiás, Mato Grosso do Sul e Minas Gerais. Com locução de Thaís de Araújo, reportagem Luciana Colares de Holanda.
1: No mercado de carnes, também há projeção de alta nos próximos anos.
2: Segundo a Conab, o resultado será puxado pela produção de carne suína e de frango em 2026 e 2027.
6: Segundo projeções da Conab, Companhia Nacional de Abastecimento, a produção brasileira de carnes deve ultrapassar 34 milhões de toneladas neste ano e no próximo. O valor é 2% maior que o volume obtido em 2025 e foi influenciado sobretudo pela avicultura de corte e a suinocultura. De acordo com a Conab, o resultado permitirá um aumento nas exportações sem comprometer o abastecimento do mercado interno. Os dados divulgados nesta terça-feira também estimam alta na produção de ovos no país nos próximos anos. A publicação completa pode ser acessada no endereço www.gov.br/conab. Natália Koslick para a Voz do Brasil.
1: Atenção, participantes da Prova Nacional Docente.
2: O Instituto Nacional de Estudos e Pesquisas Educacionais Anísio Teixeira, o INEP, recomenda aos inscritos consultar com antecedência o local de prova, que será aplicada no próximo domingo, 20 de setembro.
1: As informações estão disponíveis no cartão de confirmação da inscrição no sistema PND.
2: Os portões serão abertos ao meio-dia, no horário de Brasília, e fechados pontualmente à 1 da tarde.
1: O resultado final está previsto para 15 de dezembro.
2: Mais informações em pnd.inep.gov.br.
7: Dicas do Enem.
8: Oi, meu nome é Davi Enzo e a minha pergunta é: quantas horas por dia eu preciso estudar?
1: A professora de Biologia, Maria Antônia Ferreira, vai responder essa dúvida. Vamos conferir.
9: Para essa pergunta, não existe uma resposta exata, porque

0: Isso é muito individual de cada um. Eu diria para vocês focarem mais em qualidade de estudo e menos em tempo. Porque, por exemplo, se você estudar 2 horas por dia, mas essas 2 horas forem bem proveitosas com foco total, é mais eficiente do que 5 horas toda hora oscilando o foco. Então, eu acho que, assim, o máximo possível que você consiga manter um bom rendimento, um bom foco ali nesse tempo de estudos. Lembre-se, no dia da prova, vocês estarão realizando exercícios. Vocês precisam estar preparados para responder questões. O Enem é muito mais do que simplesmente decorar um monte de teoria. Ele é uma prova de leitura, interpretação e preparação para responder exercícios.
1: As provas do Enem vão ser realizadas nos dias 8 e 15 de novembro. 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Um local de conhecimento no interior do Amazonas, onde é possível acessar obras dos primeiros cientistas que pesquisaram a região.
2: Biodiversidade, populações ribeirinhas e recursos naturais estão entre os temas das pesquisas.
1: A biblioteca que fica em Tefé é um convite para pesquisadores, estudantes e qualquer pessoa que queira saber mais sobre a Amazônia brasileira.
2: Ela é um centro de pesquisa de excelência vinculado ao Ministério da Ciência, Tecnologia e Inovação.
3: Preservar a Amazônia é garantir vidas no planeta, mas para preservar é preciso conhecer, e é justamente esse o objetivo da biblioteca Henry Waterbeats. Às margens do Lago Tefé, no Amazonas, a biblioteca conta com 28 mil obras científicas dedicadas à região. Mais do que reunir livros, a biblioteca é há mais de 3 décadas uma guardiã da memória científica da Amazônia. A bibliotecária Graciete do Socorro Rolim conta um pouco sobre a sua história.
4: Nós temos vários títulos de vários viajantes naturalistas que andam aqui pela região amazônica. Se você quiser fazer uma pesquisa histórica dos primeiros estudos relacionados aqui na região, tanto na parte de biologia, botânica, zoologia, arqueologia, a parte da antropologia, esses livros, eles são fontes riquíssimos dessas informações.
3: O acervo conta com publicações sobre a conservação da biodiversidade, uso sustentável dos recursos naturais, estudos sobre populações ribeirinhas e diversidade socioambiental. A biblioteca é uma fonte de consulta para pesquisadores, estudantes e profissionais de diversas áreas. Localizada em uma região cercada por áreas protegidas, ela é o único local com conteúdo científico em um raio de mais de 500 quilômetros, como explica Graciete do Socorro Rolim.
4: Além da importância dela científica, né, o lugar é muito bonito. Tem os janelões de vidro. Então, dá a vista direta para o Lago Tefé. A vista é muito linda.
3: Para saber mais sobre a biblioteca Henry Waterbeats, é só acessar a página mamirauá.org.br. Reportagem Cleide Lopes.
1: Os gabaritos preliminares do Exame Nacional de Avaliação da Formação Médica, o ENAMED, e da primeira etapa do Revalida já estão disponíveis para consulta.
2: O prazo para apresentar recursos termina nesta quinta-feira, dia 17 de setembro.
1: As versões definitivas do gabarito oficial da prova, objetiva e o resultado definitivo serão publicados no dia 4 de dezembro.
2: O ENAMED avalia a formação médica. Já o Revalida comprova diplomas médicos expedidos por universidades de fora do Brasil para exercício profissional no SUS.
1: Para mais informações, acesse gov.br/inep.
2: Conhecer o território indígena e seus caminhos pode fazer toda a diferença na hora de salvar uma vida.
1: Por isso foi implementado um projeto piloto em Dourados, no Mato Grosso do Sul, o SAMU Indígena.
2: A equipe conta com profissionais indígenas e reduzem mais da metade o tempo de resposta em emergências em saúde nos territórios.
5: Com atendimento na língua nativa, o SAMU indígena funciona 24 horas por dia, 7 dias por semana, e atende cerca de 25 mil indígenas de 3 etnias que vivem na Reserva Dourados, em Mato Grosso do Sul. Desde agosto do ano passado, quando foi implementado o projeto piloto, o serviço já registrou mais de 2.400 ocorrências, uma média de 204 atendimentos por mês. A secretária de Saúde Indígena do Ministério da Saúde, Lucinha Tremembé, diz que o SAMU indígena dá mais celeridade aos atendimentos de urgência.
6: Com o SAMU, a gente consegue aí um fato muito importante, que é a redução do tempo de espera.
5: O número para acionar o serviço é o mesmo que funciona no restante do país, o 192. O que muda no caso do SAMU indígena é a equipe. Ao todo, são 14 profissionais da saúde. 7 deles são indígenas e falam fluentemente português e guarani. A equipe também conhece bem a região, o que dá mais celeridade ao atendimento. O Everton Nunes, da etnia terena, é um dos enfermeiros que trabalham na viatura e fala da importância da rapidez na resposta ao chamado.
7: O que difere é que nós já conhecemos a aldeia, né? A gente sabe por onde conseguimos entrar, até porque em dia de chuva é mais difícil de entrar. Os condutores sabem, por aqui eu não posso passar, porque se eu passar por aqui, a minha VTR vai ficar. Essa questão de logística mesmo, da condução, do condutor levar a equipe até esse atendimento e até também do tempo resposta. Tempo é vida.
5: As comunidades indígenas da reserva de Dourados contam com o suporte de 2 unidades básicas de saúde indígena, 1 polo base e 1 distrito sanitário especial indígena. Mas nos casos de ocorrências mais graves, a equipe do SAMU leva o paciente para unidades de saúde e hospitais da região para atendimento especializado. Reportagem Graziele Bezerra.
1: Com as eleições chegando, é importante reforçar: o voto é livre e secreto.
2: Prática de assédio eleitoral no trabalho é crime.
1: Quem traz os detalhes é a repórter Larissa Graciano.
8: Nos últimos 4 anos, o Ministério Público do Trabalho recebeu quase 5.000 denúncias de assédio eleitoral. O voto é secreto, é um direito previsto na Constituição. Mas tem patrão, tem chefe que usa do cargo e do poder econômico para pressionar empregados a apoiar esse ou aquele candidato. E isso é crime. No começo, a prática do assédio eleitoral envolvia pressões diretas, como ameaça de demissão. Hoje, a maioria dos casos é mais velada, como mensagens do chefe com vídeo ou pesquisas eleitorais postadas em grupos da empresa ou enviadas diretamente ao trabalhador. Falas do patrão no ambiente de trabalho, sugerindo que a situação pode ficar difícil se determinado candidato vencer, é outro exemplo. E para configurar assédio, não precisa ser um ato repetido. É que essa pressão, esse constrangimento, ainda que feito uma única vez, tem potencial de gerar medo no trabalhador e direcionar seu voto, afirmou a advogada da União, Alessandra Lopes.
9: Sobretudo esse medo que a pessoa vai nutrir de ser penalizada, de ser removida, de ser transferida, né, de local, de ir para um local onde tem menos condições, de mudar a sua escala de trabalho, de perder o emprego também, né, no final das contas. A gente não quer que ninguém que esteja numa relação hierarquizada, que tenha poder econômico privilegiado, possa coagir outras pessoas e, portanto, desequilibrar o pleito.
8: Uma das provas mais comuns apresentadas pelo trabalhador são as conversas de WhatsApp. Por isso, a orientação para você que é dono de empresa ou coordenador de uma área e que tem poder hierárquico sobre seus trabalhadores é saber os limites do que pode e do que não pode, como alerta o procurador do trabalho, Igor Souza Gonçalves.
10: O empregador tem direito à sua liberdade de pensamento, à sua liberdade política, mas quando ele está dentro do ambiente empresarial, ainda que ele esteja num grupo de WhatsApp, numa conversa informal com aquele determinado trabalhador, ele deve se recordar que em muitos casos o que está ali não é o CPF dele, é o CNPJ dele. Então, às vezes, esse tipo de brincadeira, esse tipo de mensagem, ele pode ter uma conotação e um potencial de constranger aquele determinado trabalhador. A gente já teve diversas condenações aí a valores vultuosos, né, nas eleições de 2022, de 2024, a responsabilização de empregadores públicos e privados, condenações de dano moral coletivo que passaram e à casa dos milhões, né, porque é um dano que se entende que não é só a liberdade de pensamento do trabalhador, é um dano a toda a democracia.
8: Abrir as portas da fábrica, da loja ou da repartição pública para que um candidato converse com os funcionários é outro tipo bem comum de assédio eleitoral e deve ser denunciado. Para prevenir a prática também no serviço público, foram realizadas mais de 50 palestras em vários órgãos federais. Houve ainda a assinatura de uma parceria para dar agilidade no encaminhamento das denúncias que podem ser feitas, por exemplo, no site do MPT, o Ministério Público do Trabalho. De Brasília, Larissa Graciano.
2: E essa é a notícia do governo. governo federal.
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1: Fica agora com as notícias do Poder Judiciário do Congresso Nacional. Uma boa noite.
2: Boa noite, até amanhã.
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13: STF analisa petição referente ao relatório da PF no âmbito do caso Master.
14: STJ define que milhas e pontos de programas de fidelidade podem ser penhorados para pagar dívidas.
13: Mesários vão até o dia 3 de outubro para concluir o treinamento para as eleições 2026.
14: Boa noite, eu sou Leandro Bezerra.
13: E eu sou Walter Lima.
14: O plenário do Supremo Tribunal Federal realizou nesta terça-feira uma sessão extraordinária com o objetivo de analisar a petição 16662 referente ao relatório produzido pela Polícia Federal no âmbito do caso Master, relacionado ao ministro Alexandre de Moraes.
13: Na sessão de hoje, os ministros debateram questão de ordem apresentada pelo decano da corte, ministro Gilmar Mendes.
14: Os ministros, neste primeiro momento, analisam se acompanham ou não o presidente do STF, ministro Edson Fachin, no sentido de julgar a petição 16662 separadamente da petição que faz questionamentos sobre a conduta do ministro André Mendonça nas investigações sobre o caso Master.
13: Depois houve o pedido de vista do ministro Flávio Dino para ter mais tempo para analisar o caso e o julgamento foi suspenso.
14: Milhas aéreas e pontos de programas de fidelidade podem ser penhorados para pagar dívidas.
13: O entendimento é do STJ, Fátima Uchoa.
15: A penhora é um ato processual que vincula bens do devedor ao pagamento de dívidas. Uma empresa credora pediu que operadoras de cartão de crédito e programas de fidelidade de companhias aéreas informassem a existência de pontos em nome de um devedor. O Tribunal de Justiça do Distrito Federal negou o pedido, mas no STJ a relatora ministra Nancy Andrighi destacou que a lei não impede, em regra, a penhora de pontos de fidelidade com valor econômico, que são considerados bens digitais integrantes do patrimônio do devedor. E no caso julgado, a empresa deverá indicar quais programas pretende consultar para que o tribunal de origem avalie a possibilidade de penhora.
14: Você já teve dificuldade para se desconectar do trabalho?
13: Para chamar a atenção para este problema, o TST e a Universidade de Brasília lançaram uma campanha sobre saúde mental. Larissa Batista.
16: A campanha tem um recado direto: sua saúde é a fronteira que o trabalho não pode ultrapassar. E ela mostra que o descanso também é cuidado. Os materiais serão divulgados durante o mês de setembro nas redes sociais da Justiça do Trabalho, em parceria com os 24 TRTs espalhados pelo Brasil. Não deixe de conferir. E se precisar de apoio emocional, ligue para o Centro de Valorização da Vida, pelo número 188. As ligações são gratuitas e o atendimento é feito 24 horas por dia.
14: Mesários têm até o dia 3 de outubro para concluir treinamento para eleições 2026.
13: Capacitação pode ser feita pelo aplicativo Mesário ou pelo ambiente virtual de aprendizagem do TSE. Fábio Ruas.
17: Além da capacitação à distância, o treinamento também pode ser presencial, de acordo com a orientação de cada cartório eleitoral. O curso virtual reúne informações sobre os procedimentos que deverão ser adotados por quem vai trabalhar nas sessões eleitorais. O conteúdo foi atualizado para as eleições 2026 e contempla o novo fluxo de votação, com orientações práticas para o dia da eleição. Quem concluir o treinamento e trabalhar nos dois turnos poderá acumular 6 dias de folga.
14: Justiça Federal condena líder de esquema financeiro a mais de 23 anos de prisão por lavagem de dinheiro.
13: Decisão atendeu a pedido do MPF e também responsabilizou outros dois envolvidos na fraude. Carla Zanetti.
18: Segundo investigações, o esquema fraudulento operava a partir da cooptação de vítimas para contratação de empréstimos consignados de alto valor em instituições financeiras. Em troca, os suspeitos prometiam quitar as parcelas dos financiamentos e repassar os lucros do investimento para as vítimas. Entre 2019 e 2022 foram movimentados cerca de 156 milhões de reais. O réu líder do esquema foi condenado a 23 anos de reclusão por lavagem de dinheiro. Já os outros dois acusados já estão cumprindo as próprias penas.
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14: A você uma boa noite
13: e até amanhã.
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19: Eu sou Humberto Pinheiro e estes são os destaques de hoje do Jornal do Senado, que começa agora. Senado deve analisar projeto que protege recursos do Fundo Constitucional do Distrito Federal. Campanha busca conscientizar a população sobre a doação de órgãos. Senado vende mais de 20 mil livros na Bienal de São Paulo. Boa noite. O Senado Federal deve analisar o projeto de lei complementar que busca proteger os recursos do Fundo Constitucional do Distrito Federal. A proposta altera o novo arcabouço fiscal para garantir o funcionamento dos serviços essenciais da capital do país. Repórter Douglas Castilho.
20: O texto tem como objetivo central retirar o Fundo Constitucional do Distrito Federal, o FCDF, das restrições fiscais que recentemente passaram a limitar o aumento dos seus recursos. O FCDF é utilizado para manter as polícias militar, civil e penal, o corpo de bombeiros, a saúde e a educação de Brasília, mas passou a ter seu orçamento obrigatoriamente limitado nos anos em que a União registrar contas no vermelho. O consultor de orçamento do Senado, Sérgio Machado, demonstrou cautela com as idas e vindas de exceções às regras fiscais, porque podem prejudicar a transparência orçamentária.
21: O problema da inclusão sucessiva de exceções às regras fiscais é que isso traz prejuízo à transparência, a simplicidade do nosso sistema orçamentário e, em alguma medida, a própria efetividade da medida original. Por outro lado, é claro que há mérito em muitas dessas exceções. Afinal, estamos mesmo tratando de uma obrigação prevista constitucionalmente.
20: A lei do arcabouço fiscal já havia excluído expressamente o FCDF dos limites de controle de gasto, mas uma lei complementar aprovada em agosto estabeleceu uma regra geral que afetou os repasses ao fundo. O projeto agora apresentado altera esse quadro ao inserir uma exceção expressa para o FCDF, garantindo que seu reajuste volte a acompanhar integralmente a variação da receita corrente líquida. O projeto aguarda envio para as comissões do Senado.
19: Estamos em um mês marcado por campanhas de conscientização sobre diversos temas. Uma delas é o Setembro Verde, que alerta para a importância da doação de órgãos. A campanha busca informar a população e incentivar a doação, um gesto que pode salvar vidas. Repórter Lana Dias.
22: A decisão comunicada de se tornar um doador de órgãos pode orientar a família num momento de luto e, principalmente, salvar a vida de quem aguarda um transplante. É por isso que existe o Setembro Verde, com o objetivo de conscientizar a população sobre a importância da doação. A campanha é relacionada ao Dia Nacional da Doação de Órgãos, em 27 de setembro, e busca, sobretudo, incentivar as pessoas a expressarem a vontade ainda em vida às suas famílias, como explicou a médica nefrologista da Fundação ProRim, Amanda Meyer da Luz.
23: Durante todo esse mês, nós procuramos esclarecer dúvidas, combater mitos e principalmente estimular pessoas a ter essa conversa com a sua família sobre o seu desejo de serem doadores. Hoje nós sabemos que existem mais de 45 mil pessoas em uma lista de espera para um rim.
22: A doação pode acontecer em duas circunstâncias. A primeira é com doador vivo, quando estiver saudável e em condições para que o procedimento não prejudique sua saúde. A outra é com doador falecido, quando a morte encefálica é decretada. Amanda esclareceu que, nessa situação, a família é acolhida e consultada sobre a doação.
23: Após a confirmação, então, dessa morte encefálica, a família é acolhida e é consultada sobre a doação. Se houver, então, a autorização, são realizados, então, por último, exames para avaliar quais órgãos, né, podem ser aproveitados. Um deles, então, pode ser o rim. Então, a central de transplantes identifica o possível depois receptor, segundo os critérios clínicos, critérios de compatibilidade, tempo de espera e logística para a chegada do órgão na pessoa que será a receptora.
22: A doação e o transplante de órgãos e tecidos são incentivados por lei no Brasil, que prevê, na última semana de setembro, a realização de atividades de conscientização dos estudantes de todos os níveis de ensino. Quem deseja ser doador ou doadora de órgãos deve conversar com a família. Mais de 49.500 pessoas aguardam transplante de órgãos no Brasil, segundo a lista de espera do Ministério da Saúde.
0: Mais de 20 mil livros foram vendidos pela Livraria do Senado durante a Bienal do Livro de São Paulo, realizada neste mês. A Constituição Federal e títulos sobre a história do Brasil estiveram entre as obras mais procuradas. Outro destaque foi a coleção Em Miúdos, que leva a educação cidadã a crianças e jovens por meio de ilustrações e linguagem informal. A 28ª Bienal Internacional do Livro de São Paulo terminou no domingo, dia 13. O Senado levou ao público uma variedade de títulos e também apresentou iniciativas de educação legislativa, preservação da memória e participação popular. A reportagem é de Yasmin Rodrigues.
3: O Senado participou com cerca de 250 títulos publicados pela própria casa. O espaço também recebeu atividades sobre o arquivo e a biblioteca do Senado, a coleção Escritoras do Brasil, Sustentabilidade e o programa E-Cidadania, que aproxima a população do processo legislativo. A servidora do Senado, Paula Oda, explica que a proposta foi apresentar ao visitante diferentes formas de conhecer e se aproximar da casa.
4: O espaço de eventos, ele é muito interessante, porque a instituição tem a possibilidade de conversar com a sociedade aqui. E mais do que vir aqui só e vender livros, a gente está aqui para representar a instituição, a gente está aqui para demonstrar, né, tudo o que a gente tem de melhor para o cidadão, que muitas vezes não conhece tudo isso.
3: Entre livros de história e legislação e documentos que preservam a memória do país, a presença na Bienal mostrou que aproximar o cidadão do legislativo também pode começar por algo tão simples quanto abrir um livro.
0: Um projeto que autoriza porte de arma de fogo para mulheres sob medida protetiva da Lei Maria da Penha avança no Senado. Ao defender o projeto, o relator, senador Flávio Bolsonaro, do PL do Rio de Janeiro, alegou que o agressor se aproveita da vulnerabilidade física da mulher para colocá-la novamente em risco e defendeu a concessão do porte. A reportagem é de Bruno Lourenço.
6: O projeto de lei que está pronto para ser votado na Comissão de Segurança Pública altera o Estatuto do Desarmamento para garantir o direito ao porte de arma de fogo a mulheres sob o amparo de medidas protetivas da Lei Maria da Penha. O texto também reduz a idade mínima de 25 para 18 anos, tanto para aquisição quanto para o porte de arma pelas vítimas. O relator, senador Flávio Bolsonaro, do PL do Rio de Janeiro, alegou que o agressor se aproveita da vulnerabilidade física da mulher para colocá-la novamente em risco e defendeu a concessão do porte.
24: A arma de fogo, caso assim deseje a mulher, sob medida protetiva de urgência, servirá como instrumento equalizador contra a diferença de força física existente entre ela e o agressor. Ressaltamos que o porte de arma de fogo não será obrigatório, mas apenas facultativo, somente para as mulheres sob medidas protetivas de urgência e que cumpram os requisitos arrolados no presente projeto de lei e no corpo normativo do próprio estatuto.
6: A CSP pode acrescentar alteração ao texto aprovado na Comissão de Direitos Humanos para deixar claro que, revogada a medida protetiva de urgência, cessará também a autorização excepcional para a arma de fogo, mas nada impedirá a mulher de buscar a posse da arma dentro das regras gerais do estatuto.
25: Eleições 2026.
0: Nas eleições deste ano, presos em regime provisório poderão votar. No entanto, essa pode ser a última vez que brasileiros nessa condição participam das eleições. Isso porque a lei antifacção, que entrou em vigor em março de 2026, proíbe o alistamento eleitoral e o voto de pessoas presas, seja em regime definitivo ou provisório. Porém, o Tribunal Superior Eleitoral decidiu suspender esse trecho da legislação, permitindo que presos provisórios e adolescentes que cumprem medidas judiciais restritivas votem em outubro. O TSE argumentou que a lei antifacção viola o princípio da anualidade eleitoral, que impede mudanças na legislação a menos de um ano da eleição. O Supremo Tribunal Federal também pode julgar o tema para manter ou anular, em definitivo, o direito ao alistamento e ao voto do preso provisório. A Constituição já proíbe o voto de pessoas condenadas em decisão final. Nos últimos anos, a Justiça Eleitoral instalou cabines de votação em alguns estabelecimentos penais para garantir o direito dos presos. Em 2026, poderá votar o preso sem condenação definitiva que estiver com o título eleitoral em dia e tiver solicitado o voto. O prazo para o pedido terminou em maio. Com trabalhos técnicos de Eliseu Caires, o Jornal do Senado fica por aqui. Acompanhe agora as notícias da Câmara dos Deputados. Boa noite e até amanhã.
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1: Plenário pode votar punição para quem tentar fraudar interdição de idosos.
5: Avança projeto que cria política de reintegração de brasileiros deportados.
1: Gestantes poderão ter direito a condições especiais em concursos públicos.
5: Boa noite. Os deputados estão analisando a proposta que garante condições especiais para mulheres grávidas em concursos públicos. A repórter Fabielle Pires traz mais informações sobre a proposta.
7: Um projeto de lei em discussão na Câmara dos Deputados quer garantir que mulheres grávidas ou puérperas não sejam prejudicadas em concursos públicos por causa da gestação ou do parto. A autora da proposta, a deputada Denise Pessoa, do PT do Rio Grande do Sul, disse que apresentou o texto ao acompanhar notícias de gestantes prejudicadas em concursos. Em 2025, por exemplo, 3 grávidas passaram por dificuldades no concurso nacional unificado ao não conseguirem da banca organizadora autorização para assistir de forma remota ao curso de formação em caso de parto. Pelo texto em discussão na Câmara, candidatas impossibilitadas de participar de qualquer etapa de concurso público em razão da gestação, parto ou puerpério terão direito a participar remotamente da fase do certame quando houver compatibilidade com a situação de saúde, desde que essa forma de participação não frustre o caráter competitivo do concurso. A proposta também permite a realização da prova em segunda chamada, quando a candidata não puder comparecer no dia previsto em edital, com nova data a ser agendada pela banca organizadora. A impossibilidade deverá ser comprovada antes ou imediatamente após a realização da prova, mediante documento assinado por profissional médico. O direito será garantido em qualquer estágio da gestação para todas as etapas do concurso, independentemente de previsão expressa no edital. Segundo a autora do projeto, Denise Pessoa, a segunda chamada e a participação remota de gestantes em etapas de concurso público já vem sendo conquistadas na Justiça.
8: Essa proposta ela é importante porque ela combate e enfrenta uma desigualdade que atinge as mulheres. A gente sabe que essa é um caso que já apareceu, como eu disse, em vários concursos, especialmente no concurso nacional unificado, e que decisões judiciais já garantiram o direito às mulheres. E, portanto, a gente transforma em legislação algo que já vem sendo reconhecido em processos judiciais. É importante que as mulheres elas possam concorrer em condições iguais e elas não precisem ser punidas por uma condição física que não deveria ser um fator de exclusão.
7: O projeto que garante a gestantes ou puérperas condições diferenciadas em concursos públicos foi aprovada pela Comissão de Administração e Serviço Público. O texto ainda vai passar pelas Comissões de Defesa dos Direitos da Mulher e de Constituição e Justiça. Da Rádio Câmara de Brasília, Fabielle Pires.
25: Economia.
9: Josenildo, do PDT do Amapá, defende a aprovação de projeto que cria regras para reduzir a burocracia. Autor da matéria, ele explica que o objetivo é digitalizar processos de licenciamento com prioridade para microempresas, pequenos negócios e empreendedores individuais.
5: Josenildo propõe que os órgãos públicos deixem de exigir documentos já disponíveis bases de dados governamentais. O deputado aponta que a integração dos sistemas vai reduzir custos, acelerar as decisões administrativas e melhorar o ambiente de negócios.
9: Carlos Veras, do PT de Pernambuco, apoia projeto que regulamenta a criação e o funcionamento das cooperativas solidárias. O texto define essas entidades como sociedades sem fins lucrativos e voltadas à promoção social, geração de renda e superação das desigualdades.
5: Carlos Veras entende que o projeto oferece a essas cooperativas tratamento tributário diferenciado e prioridade em licitações públicas. Além disso, a proposta regulamenta a atuação das cooperativas em finanças solidárias e em plataformas digitais de trabalho.
9: João Carlos Bacelar, do PL da Bahia, pediu informações à Casa Civil sobre a regulamentação de incentivos fiscais para sistemas de armazenamento de energia por baixo. dias. Ele quer saber como o governo pretende incluir essa tecnologia no regime especial de incentivos para o desenvolvimento da infraestrutura, o REID.
5: O deputado pede esclarecimentos sobre o andamento da regulamentação e os estudos técnicos, fiscais e regulatórios relacionados ao tema. João Carlos Bacelar argumenta que a medida pode incentivar investimentos e fortalecer a infraestrutura do setor elétrico.
9: Projeto de Heloísa Helena, da Rede do Rio de Janeiro, proíbe as apostas esportivas online no Brasil. A parlamentar argumenta que a expansão das bets contribui para o endividamento das famílias e para o aumento do transtorno relacionado ao vício em jogos.
2: O que acontece hoje é que as pessoas não precisam nem se deslocar de casa, como se fazia antes, para jogar nos cassinos, nos bingos ou em qualquer lugar. As pessoas com um celular, elas podem ter toda a sua vida destruída. São muitos casos de ludopatia já diagnosticados, casos gravíssimos de famílias inteiras que perdem tudo que têm. Muitos jovens suicidam em função dessa jogatina que são as bets. Então, nós entendemos que é de fundamental importância que elas sejam proibidas.
5: Heloísa Helena critica a regulamentação do setor e alerta que a arrecadação tributária obtida com as apostas não compensa os impactos sociais causados pelo vício em jogos. Ela acrescenta que grande parte dos recursos movimentados por essas plataformas vai para o exterior.
25: Trabalho.
9: Delegado Éder Mauro, do PL do Pará, defende a criação de uma política de qualificação profissional e reinserção no mercado de trabalho para pais de pessoas com deficiência após a morte de quem era cuidado. A proposta prioriza esse público em programas federais de capacitação e intermediação de emprego.
5: Delegado Éder Mauro afirma que os beneficiários também poderão receber acompanhamento psicossocial e participar de ações de empreendedorismo. Ele argumenta que a ideia é reduzir a vulnerabilidade de famílias que deixaram o mercado de trabalho para exercer o cuidado contínuo.
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25: Relações Exteriores.
9: A proposta que cria política para a reintegração de brasileiros deportados ou repatriados avançou na Câmara. A repórter Silvia Munhato tem mais detalhes.
15: A Comissão de Previdência, Assistência Social, Infância, Adolescência e Família da Câmara dos Deputados aprovou o projeto que cria a política Reintegra Brasil. O objetivo é apoiar a reinserção social e profissional de brasileiros que retornam ao país após repatriação ou deportação. Em 2025, 3.924 brasileiros foram deportados pelos Estados Unidos e outros 3.050 tiveram que sair da União Europeia. A deputada Rogéria Santos, do Republicanos da Bahia, relatora do texto, destacou que esses brasileiros chegam ao país com dificuldades econômicas, mas também com outros problemas.
16: Existe um outro pormenor também, que na sua maioria eles retornam ao Brasil, inclusive indocumentados, com seus documentos expirados, com dificuldades de acessar o poder público, inclusive em relação à saúde. E aí, a política, ela vem trazendo exatamente esse bojo para acolher e reintegrar esses brasileiros.
15: Entre as medidas previstas está a criação de unidades de recepção nos pontos de entrada no país, com encaminhamento para abrigos temporários ou auxílio para transporte até o município de origem. Também deverá ser ofertado atendimento psicológico e assistência social, além da criação de espaços de convivência para mães e filhos e apoio para a localização de parentes no Brasil. O texto ainda concede atendimento prioritário no Cadastro Único para Programas Sociais e prioridade no acesso ao Bolsa Família e ao benefício de prestação continuada. Outras ações estão relacionadas à empregabilidade das pessoas e à proteção de bens adquiridos no exterior. A proposta que cria uma política de acolhimento de deportados e repatriados será analisada agora pelas comissões de Finanças e Tributação e de Constituição e Justiça. Da Rádio Câmara de Brasília, Silvia Minhato.
25: Desenvolvimento Regional.
5: Sérgio Brito, do PSD da Bahia, solicita a realização de uma audiência pública para discutir o projeto que transfere às assembleias legislativas a competência para criar municípios. A ideia é impulsionar o desenvolvimento regional de distritos com potencial econômico.
11: A criação de novos municípios tem relação direta com o desenvolvimento regional. Tem distritos e comunidades que comprovadamente têm capacidade de crescer, se desenvolver, gerando renda e progresso para centenas de regiões pelo Brasil. O projeto estabelece critérios claros e responsáveis, assegurando que novas unidades administrativas tenham viabilidade econômica, social e estrutural, garantindo a sustentabilidade e melhor prestação de serviços à população.
9: Sérgio Brito cita como exemplos os distritos baianos de Roda Velha e Rosário para defender a proposta. Segundo o deputado, o projeto estabelece critérios técnicos para a criação dos municípios e pode facilitar o acesso da população a serviços públicos, além de estimular o desenvolvimento regional.
5: Da Vitória, do PP do Espírito Santo, defende a aprovação de projeto que permite transformar a ocupação regular de terrenos de marinha em direito de uso registrado em cartório. Pela proposta de sua autoria, a União permanece como proprietária enquanto o morador passa a ter o domínio útil do imóvel.
9: Da Vitória explica que a medida alcança ocupantes inscritos na Secretaria do Patrimônio da União com posse pacífica há pelo menos 5 anos. O texto mantém a cobrança anual pelo domínio útil do terreno, além da taxa devida quando esse direito for transferido a outra pessoa.
5: Está pronto para a pauta da Comissão da Amazônia o relatório de Dilvanda Faro, do PT do Pará, ao projeto que amplia garantias em desapropriações por utilidade pública. O texto determina processo prévio e proteção reforçada a comunidades tradicionais e famílias de baixa renda.
9: De acordo com Dilvanda Faro, o projeto supera a lógica patrimonial ao incorporar dimensões sociais, culturais e territoriais, garantindo a manifestação prévia dos atingidos e reconhecendo o valor subjetivo da terra.
5: É de Elmar Nascimento, do União da Bahia, projeto para levar perícias médicas do INSS a localidades de difícil acesso. Entre os critérios previstos estão distância superior a 100 quilômetros da agência mais próxima, problemas de deslocamento da população e demanda reprimida pelo atendimento.
9: A proposta de Elmar Nascimento determina que o atendimento ocorra pelo menos uma vez por mês nessas localidades. Ele explica que, ao cumprir a medida, o INSS poderá utilizar unidades móveis, realizar mutirões, recorrer à telemedicina ou deslocar peritos para os municípios.
25: Meio Ambiente.
5: Gleisi Hoffmann, do PT do Paraná, quer proibir a exportação de animais destinados ao abate ou à engorda para abate no exterior. A medida vale para bovinos, búfalos, ovinos, caprinos, suínos e equídeos e prevê multas de até R$20 mil por animal, além de outras sanções para quem descumprir a regra.
9: Gleisi Hoffmann ressalta que a proposta não impede a exportação de animais para reprodução, pesquisa e conservação. Segundo a deputada, a iniciativa amplia a proteção e o bem-estar animal e, ao mesmo tempo, estimula o processamento da carne no Brasil, gerando mais valor e emprego no país.
5: Baleia Rossi, do MDB de São Paulo, defende o projeto que autoriza o sepultamento de animais de estimação em jazigos pertencentes à família do tutor, em cemitérios públicos e privados. Ele argumenta que a proposta reconhece o vínculo afetivo entre os tutores e seus animais.
9: De acordo com Baleia Rossi, o projeto estabelece critérios para o sepultamento dos animais, como a comprovação de que a morte não foi causada por doença infecto-contagiosa. Ele afirma que a medida também exige autorização prévia da administração do cemitério.
5: Mário Frias, do PL de São Paulo, é um dos autores da proposta que endurece as regras de proteção aos animais. A ideia é aumentar as penas para crimes de maus-tratos, tornar esses crimes hediondos e perceptíveis e determinar a perda da guarda dos animais pelos condenados.
9: O texto, que tem apoio de Mário Frias, também prevê educação sobre proteção animal nas escolas, atendimento veterinário público com castração gratuita e a criação de um cadastro nacional de pessoas condenadas por crimes contra animais.
25: Justiça.
5: Está pronto para ir a plenário o projeto que prevê punições para quem interditar idoso de forma abusiva. A repórter Paula Bittar explica a proposta.
12: A Comissão de Constituição e Justiça da Câmara aprovou um projeto que cria sanções civis e penais para quem tentar interditar idosos de forma abusiva ou fraudulenta. O objetivo é impedir que familiares ou pessoas de confiança utilizem processos judiciais de interdição para assumir o controle de bens e rendimentos de idosos que ainda possuem plena capacidade. O relator, deputado Felipe Carreiras, do PSB de Pernambuco, considerou que é necessário garantir o caráter de medida excepcional para a curatela, com o objetivo apenas de assegurar apoio aos que não consigam praticar atos da vida civil de forma autônoma. Para ele, utilizar a medida com finalidade patrimonial e sucessória representa evidente desvio de finalidade e vulnera direitos fundamentais relacionados à liberdade, à autonomia privada, ao patrimônio e à dignidade da pessoa humana. O texto aprovado define a tentativa de curatela por má-fé como motivo para excluir o herdeiro da sucessão, resultando na perda do direito à herança. Além da sanção civil, o projeto altera o Estatuto da Pessoa Idosa para aumentar a punição nos casos de apropriação ou desvio de bens. A pena para esse crime, que é de reclusão de 1 a 4 anos e multa, será aumentada de 1/3 até a metade se ele for praticado mediante a instauração de processo de curatela abusiva ou fundada em motivos falsos. A proposta também atualiza termos legais e permite que o juiz reconheça a intenção de enganar de forma mais ágil durante o processo, evitando que a lentidão da justiça beneficie herdeiros de má-fé. A proposta, que cria sanções civis e penais para quem tentar interditar idosos de forma abusiva ou fraudulenta, ainda será analisada pelo plenário. Da Rádio Câmara de Brasília, Paula Bittar.
25: Segurança Pública.
9: Projeto de defensor Stélio Denner, do União de Roraima, inclui na Lei Maria da Penha o monitoramento eletrônico do agressor como medida protetiva de urgência em situações de alto risco à mulher. Segundo o deputado, a iniciativa visa conter a escalada do feminicídio no Brasil.
5: Pelo texto de defensor Stélio Denner, o juiz deverá observar novos critérios para conceder a medida protetiva, como casos de ameaça grave, histórico de agressões e perseguição. O texto também prevê a integração da tornozeleira eletrônica com mecanismos de alerta direto à vítima.
25: Direitos Humanos.
9: Amanda Gentil, do PP do Maranhão, recomenda a aprovação de proposta de emenda à Constituição que inclui a primeira infância como etapa prioritária na proteção dos direitos e garantias das crianças. Relatora da matéria, ela propõe reforçar a obrigação do poder público no desenvolvimento integral até os 6 anos de idade.
5: O substitutivo de Amanda Gentil determina que União, Estados, Distrito Federal e atuem de forma integrada em políticas para a primeira infância. O texto também exige a divulgação dos recursos destinados a essas ações e inclui creches e visitas domiciliares entre as medidas previstas.
25: Educação.
9: Jorge Sola, do PT da Bahia, defende a ampliação das escolas públicas em tempo integral, especialmente no ensino médio. Para o deputado, a política é também uma medida de enfrentamento ao crime organizado, já que é nessa faixa etária que adolescentes são mais vulneráveis ao aliciamento.
13: Oferecer escola de tempo integral, ou seja, segunda a sexta, de manhã e de tarde, o dia todo, com alimentação durante todo o dia, com formação profissional, com qualificação em várias áreas, cultura, esporte, línguas, e você com isso permite, né, que esse adolescente tenha uma melhor formação e perspectivas futuras, sendo afastado do risco da cooptação pelo crime organizado.
5: Jorge Sola acrescenta que a Bahia já conta com mais de 70 escolas de ensino médio reformadas ou construídas, com laboratórios, auditórios e espaços esportivos, e que outras 252 serão entregues. Ele aponta que a parceria com o Programa Federal Pé de Meia ajudou a reduzir a evasão escolar.
9: Termina agora o jornal Câmara dos Deputados, produzido pela Rádio Câmara, com trabalhos técnicos de Wellington Teles e apresentação de Luciana Vieira e Val Monteiro. Boa noite.
5: A Voz do Brasil volta amanhã. Uma boa noite para você.
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0: ótima noite. Agora 10 horas.
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Fala aí, turminha! Bora começar a programação desta terça. Tamo chegando, terço, turma! Fernando Betólio, seu amigo e comunicador, chegando a partir de agora, já pedindo pra você escancarar aí esse sorriso no rosto, abrir as janelas, as portas de casa, deixa ar puro entrar, né? E deixa o som gostoso aqui da rádio também invadir o seu lar, aí o seu local de trabalho, pra gente curtir música boa. Partiu começar tudo aqui, sabe quem já manda a primeira? Ele, o embaixador, o Nivardo, é... Gustavo Lima, bala alojada, começou a nossa festa por aqui.

Ícaro e Gilmar, imagina você pra fechar a nossa primeira sequência. Teve Zezé de Camargo e Luciano, Canta Mirosmar, Sonho de Amor, Só Se For Sozinho do Jorge Mateus, Bala Alojada, Gustavo Lima foram as quatro músicas que abriu aqui a nossa edição pra esta terça. 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Boa noite, agora 10h20.

0: Moça é pra Casar. Viu?
1: Diego e Victor Hugo com Moça pra Casar. É aquela lá, é aquela. Não tem, não tem, não. É ela mesmo. Tem que ser ela e ponto, acabou. Danilo e Davi passou Rio Negro e Solimões. Bruno e Marrone com Zeca Pagodinho também mandando bem, do jeito que você gosta.

0: muito bom.
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2: Vem cá. E se eu te dissesse que você tá perdendo o amor da sua vida? Você ainda abriria mais uma?

Esse é o Panda com corpo nu. Teve também o brilho dela, sempre ela, Marília Mendonça com a Maiara Imaraíza. É, Felipe e Ferrari contra a Véia. Tivemos também Murilo Rufi com Matheus Fernandes passando por aqui. Sua moda boa do jeito que você gosta, pra deixar a sua terça-feira daquele jeito. 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Faltando 3 para as 11. Boa noite.

0: Gustavo Mioto, Mioteira, passando por aqui com ou sem mim. Teve também Zezé de Camargo, é o Mirosmar. Canta, Mirosmar. Passou Gian Giovanni, Moda Boa do Passado. Guilherme Benuto também cantando por aqui pra deixar a sua terça-feira daquele jeito todo saboroso, especialíssimo. Sempre com boas músicas, boa companhia aqui. É a programação feita especialmente pra você. Aqui tem músicas novas, músicas do passado pra você curtir, pra você se emocionar, né? Aqui a gente faz a programação especialmente pra você. Então vem, porque a terça-feira promete, promete muito.
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0: Agora 11:14.
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1: Henrique Diego com MC Guimê, Suíte 14. Teve Bruno e Barreto. Felipe Araújo com Tiaguinho. Léo Foguete com o Panda também. Partiu abraçar o melhor ouvinte ligado. Alô, Cíntia Nogueira, tudo bem aí? A Suzana Cavalcante tá com a gente. A Grazi Santos, a Raíssa. Também a Ana Júlia de Souza, a Caroline por aqui. A Silmara Camargo, a Rayane Silva, a Marcilene Silva tá por aqui. A Yasmin também. Quem mais? A Keila Paulino, a Priscila Santos, a Ana Cássia Ferreira, também a Bianca, tá aqui, a Deisiane, o Ezequiel, a Kelly Luca, também a Ruth, a Duda Ribeiro, a Ana Paula, o Thiago Costa, a Stephanie Borges, também o Emanuel, Neri, Cassiane Ferraz, a Nath Teodoro, a Flávia Salvioli, a Vitória tá por aqui também, o Rafael, também a Emily Coelho, a Yara Ramalho, também a Beatriz, quem mais? A Priscila Stephanie, a Amanda Bispo, também a Luana Silva, a Eduarda, a quem aqui? A Letícia Lobato e a Rose Lima de Rádio Ligado.
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1: Excelente noite pra você, agora 11:37.

0: Boa noite, Uberlândia! Faz barulho aí, Uberlândia, que eu quero ouvir!
1: Que coisa linda, galera!

Fechando a programação desta terça com Hugo e Guilherme, Flash, Eu Viro Anjo, Thierry, Tubarões com Diego e Victor Hugo e Toda Mulher é de Brito e Samuel. Foi pra fechar a nossa programação. Tamo indo nessa, obrigado, amanhã, quarta-feira, a gente tá junto com você fazendo história por aqui. Só vem que a gente brilha dia após dia por aqui na melhor programação do rádio.

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0: Benvenuto. Obrigado, gente.
1: Obrigado, gente. Que coisa linda.
2: Senhoras e senhores, uma salva de palmas para Guilherme Benuto.
3: Muito obrigado.
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1: A gente segue juntos aqui pela madrugada. Não perca a hora não, hein? Agora 2h21.

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0: A gente segue juntos, curtindo o finzinho da madrugada. Hora do café, hein? Agora 5:02.
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0: E a gente segue juntos, curtindo o finzinho da madrugada. E no relógio tá tudo igual, 5 horas e 55 minutos.
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0: Fala aí, pessoal. Excelente quarta-feira pra você. Bom meio de semana. Muito obrigado aí pela sua audiência. Você curtindo a gente na correria. Pois é, mais um dia, né? Mais um dia pra gente ser feliz aqui nas ondas do rádio. Você participando, mandando mensagem aqui, compartilhando aquilo que você tá fazendo de bom. É isso. Aqui a gente faz companhia um pro outro. É assim que funciona. Muito prazer. Eu sou o Diogo. Cheguei pra espalhar alegria no seu rádio. Então vem comigo. Tem muita música boa pra tocar porque o programa tá demais. Você não perde por ficar por aqui, viu? É quarta-feira, já é meio de semana. E quem chega pra cantar é Israel e Rodolfo. Hoje não.
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0: Ex-Gaveta, essa foi a música que você ouviu por aqui com Guilherme Benuto, fazendo companhia pra você aqui na nossa quarta-feira, meio de semana. Boa! Agora é o seguinte, hein? Onde é que você tá curtindo a gente aí? Tá em casa? Tá na boa? Descansando? Ou tá trabalhando, é? Tá trabalhando? Então, bom trabalho aí pra você. Obrigado por ter parado, sintonizado aqui na nossa rádio. Tá aí fazendo companhia pra gente também agora, né? Via de mão dupla aqui, um faz companhia pro outro. E a música sempre tem espaço garantido na programação. Teve aqui Mari Fernandes com Não Era o Vinho, Cristiano Araújo, Preciso Amar de Novo e o som do Israel e Rodolfo, Hoje Não.
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0: Bom dia, 6:13.

0: Obrigada. Música do Gustavo Lima, o nosso embaixador que arrebenta, simplesmente arrastando a multidão pra onde ele vai, né? Isso se chama sucesso, comprometimento com a carreira, persistente, o menino que tem uma história de vida assim, ó, gigante, viu? Ele realmente vencedor. E você, se inspire também no Gustavo Lima, que vai dar tudo certo aí na sua vida. O importante é você não desistir, independente da sua área, da sua profissão. Bora curtir muito mais por aqui. Muito bom dia pra você, 6h24.
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0: Os meninos acabaram de cantar por aqui a música Ignora. Tem muito mais músicas para você seguir ouvindo por aqui na nossa programação. Você sabe que tá apenas começando aqui o programa, né? E fica muito melhor quando você manda aquela mensagem legal pra gente. Então fica à vontade para compartilhar aonde você ouve o nosso programa. Se você tá nas cidades vizinhas, se você tá na sua casa, também tá descansando, é férias. Olha que legal. Então, bom proveito aí, que você curta bastante, porque depois, ó, o trabalho, ele volta, né? E aí você tem que estar descansado aí na boa e conte com a gente sempre pra te fazer companhia.
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0: E diretor de A Fazenda cogita nome de jogador famoso de futebol, hein? Quem é ele? Vou contar tudo pra você aqui. E segundo o Carelli, é o diretor aí da Fazenda, seria incrível se essa pessoa fosse entrar na Fazenda, viu? Vou contar tudo agora pra você. Chega mais aí pra perto do rádio. Boa quarta-feira, bom meio de semana. Hoje, dia 16 de setembro de 2026. E o que você tá fazendo de bom aí, hein? Ah, ó, não adianta falar que tá com preguicinha, que gostaria de ficar em casa. Nada, gente, eu tô brincando, viu? Se tiver que ficar em casa, bom descanso aí pra você. Se tiver que trabalhar, bom trabalho também, né? Tem muita gente aí em várias situações com o radinho ligado, acompanhando a gente. E é sempre muito bom poder fazer companhia, deixar leve o seu dia através de música boa e aquela fofoca também, pra você ficar atualizado, né? Já pensou Neymar trocando campo de futebol pelo cercado de A Fazenda? É, meus queridos, o diretor do reality, Rodrigo Carelli, revelou que o jogador teria sim o perfil pra participar do programa. Sabe por quê? Segundo Carelli, Neymar tem personalidade e um histórico de polêmicas que renderiam muito conteúdo no reality, viu? Ele ainda brincou dizendo que o craque já estaria fazendo todo o processo de quem quer entrar em um reality. A ideia, porém, seria para o futuro, quando Neymar estiver mais velho e afastado dos gramados. Imagine esse peão aí! Daria o que falar mesmo, né? E causaria, hein? Não aguentaria levar desaforo pra casa. Esse é o Neymar dos campos e fora dos campos.
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0: Ótimo dia pra você, 17 para 7.
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0: Vamos lá, tá na hora de você curtir por aqui a sequência de 3 flashbacks de respeito pra viajar no tempo, não custa nada, está apenas um rádio de distância de você, então chega pra perto, aumenta o volume, vem ser feliz com a gente aqui que pensa simplesmente em fazer o que há de melhor, companhia com música boa. Vamos lá, viajar no tempo que é bom demais, adoro esse momento aqui do programa, mais antigas no ar pra você, excelente quarta-feira, Chitãozinho e Xororó, meu disfarce, lembra dessa aqui?

0: Serenidade de Vitor e Léo cantando aqui pra você, com essas vozes diferenciadas, com essa paixão em fazer música, e a gente ama ouvir, né? Música boa tem espaço garantido aqui na nossa programação, eu sempre falo pra você e é bem assim que funciona, né? Porque não teve só o Vitor e Léo, não. Aqui no Mais Antigas teve Jorge Mateus, Flor, uma das músicas mais tocadas do Jorge Mateus, hein? E o Chitãozinho Chororó, Meu Disfarce, muito legal, gostosa de ouvir essa música das antigas pra gente viajar no tempo, porque a proposta é essa mesmo, levar você àquele momento legal, aquele momento nostálgico, né? De muita saudade mesmo do passado que a gente traz de presente pra você. É o Mais Antigas que vai ficando por aqui, mas tá de volta a qualquer momento.
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0: Ótimo dia, 6 para 7.
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22: Bom dia, agora 7h39.
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0: verdade. Esse foi o som do Fernando e Sorocaba que você acabou de ouvir por aqui na nossa programação. Muito boas músicas do Fernando e Sorocaba, né? É dupla aí que agencia outros artistas também, tem o seu escritório, os caras investem realmente em talento, né? Souberam aproveitar e conduzir o dinheiro deles aí, ó, fazendo sucesso por todo o Brasil da melhor maneira possível. Fica a dica aí pra você, viu? Bora mandar mensagem, eu quero você participando também. Excelente quarta-feira.
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0: Bom dia, agora 4 para as 8.

0: Laia, essa foi com Jorge Henrique e Rodrigo que você ouviu por aqui com a participação especial aqui do Matheus e Cauã. Muito boa essa música, né? Gostou aí da parceria do Jorge Henrique e Rodrigo? É programação que tem espaço pra tudo, pras músicas mais antigas, pras novidades também que não ficam de fora jamais, né? É o que impulsiona aqui o nosso dia a dia, o nosso principal ponto de encontro pra música boa. Gente, chegou a hora, hein? Eu sou o Diogo, agradeço todo mundo que mandou mensagem, você que não mandou mensagem, mas esteve com o seu rádio ligado aí, que papai do céu abençoe o seu dia, tá bom? A gente fica feliz do mesmo jeito. De alguma maneira, você estava aí com a gente o tempo todo também do outro lado do rádio, viu? Bom descanso pra quem é de descanso e bom trabalho pra quem é de trabalho. A gente se fala, até a próxima. Tchau, tchau.
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2: Vestibular da FATEC tem mais de 100 vagas em 4 cursos. 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Saúde rompe convênio com a Associação A Fazer o Bem. Câmara prepara sessão para entrega do Diploma Policial Civil Destaque. Concurso cultural sobre Padre Albino premia alunos das escolas municipais. 4 estudantes da região são convocados para intercâmbio. Dom José Benedito visita projeto social da Cáritas. APAE promove festa solidária com Vozes do Sertão na próxima sexta. E na região, Olímpia proíbe propagandas de plataformas de apostas na cidade.
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1: Bom dia, Júnior.
2: Bom dia.
1: Bom dia.
3: Opa. Bom dia, bom dia, bom dia pra você ligado no som da melhor Difusora FM, a primeira em alegria, a primeira em boa música. Quarta-feira, dia 16 de setembro de 2026. Já se foram 259 dias. Faltam 106. Daqui a pouquinho, ho, ho, ho, chegando na sua porta. É, mas antes ainda tem muita água pra correr debaixo da ponte. Tem muita palhaçada pra gente assistir ainda em Brasília. Bom dia, chega mais, vem fazer a festa aqui na Difusora, 997-640-955. Lembrando que a sua participação vale na sexta-feira um almoço em um lugar aqui bem bacana de Catanduva, Ponto Grill, e tem também marmita executiva, beleza? É só participar, peça sua música e vem fazer a festa aqui na Difusora, a primeira em alegria, Texana 37, com Bruno e Barreto.

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1: 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Alô, Áries, bom dia. Olha, tudo indica que o corpo e mente vão pedir mais liberdade, movimento e uma boa dose de inspiração a partir da tarde. Passeio, viagem e gente animada prometem levantar o seu astral. No amor, quartou com desejo colossal de ficar com um lovezinho e tudo indica que o clima a dois vai chegar a temperaturas altíssimas. Números da sorte: 24, 6 e 51. Cor para o dia preto. Alô, signo de touro, bom dia. Olha, seu lado desconfiado fica aflorado e até o início da tarde e deve ser útil nas relações e parcerias. O dia pode ser marcado por uma virada nos objetivos, transição de carreira, mudança no serviço ou emprego. No amor, tudo indica que o dia vai começar com a vontade de se amarrar e terminar com desejo de se atracar. Pode rolar também mudanças no status na relação. Já à noite, o arroz com feijão tende a ganhar temperos mais picantes e ousados. Números da sorte: 28, 46 e 39. Cor para o dia dourado. Alô, signo de Gêmeos, bom dia. Vejo grandes chances de mergulhar no serviço e resolver tarefas e pendências sem enrolação. Mas depois do almoço, a vibe muda e você pode direcionar sua atenção para os contatos, acordos e alianças profissionais. No amor, flertando na base da alegria e ousadia, pode abandonar a bagaceira rapidinho. Romance num lovezinho, com amigo ou à distância, não estão descartados. Se tem humor, a relação tende a entrar no modo aventura. Números da sorte: 19, 10 e 52. Cor para o dia cereja. Alô, signo de Câncer, bom dia. Olha, com boas ideias vindo rápido, pode ir longe no serviço, viu? Sua inspiração e intuição te ajudam a tomar decisões. Correr atrás das suas ambições, uma sacada genial tem chance de virar um negócio lucrativo. No amor, até a tarde, clima intenso e com previsão de boas surpresas. Depois, seu lado apegado tende a ficar no stand-by e deixa a vibe mais leve. À noite, a intimidade, né, promete sair do básico e render momentos sensacionais. Números da sorte: 54, 21 e 30. Cor para o dia azul. Alô, Leão, bom dia. A lua entra no seu paraíso astral à tarde e promete jogar no seu time. À noite, as vibrações positivas bombam. E aí, a diversão, aposta, encontro ou aliança inesperada podem trazer surpresas. No amor, a partir da tarde, a energia da paquera tá lá no alto. E aí, pode chegar chegando junto e dando um bem. Um rolê diferente, festa ou viagem, tem tudo para render. Números da sorte: 31 e 57. Cor para o dia laranja. Alô, Virgem, signo de Virgem, bom dia. Com seriedade e sem fazer rodeios, conversas e contatos mais favorecidos até o início da tarde. Aproveite para enviar e-mails ou currículos. À noite pode encontrar soluções criativas para as finanças. Olha, no amor, bate-papo, inclusive online, pode evoluir e acabar virando um date. Números da sorte: 41, 22 e 50. Cor para o dia azul turquesa. Eu volto já já com o seu signo.
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1: Aqui toca mais sucesso. Nosso amigo Peixinho, bom dia.
2: Bom dia, meu amigo Valdemar Júnior. Aqui é o Peixinho de Santa Adélia. Nossa, ontem eu comi tanta pizza, rapaz.
1: Nossa.
2: O governo deu pizza pra todo mundo. Todo mundo tá feliz, né? Todo mundo comeu pizza e ficou feliz. Bom dia, bom programa.
1: Mas não foi o governo que deu pizza, né? Ô Peixinho, não foi o governo que deu pizza. Foi o Supremo. Maria Silvia por aqui também, a Luzia lá de Palmares, Araceli Zomeira, todo mundo junto e misturado, nosso amigo Brau, Chope Brau por aqui também.

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2: Oi, Libra, bom dia. Com a Lua ingressando aí na casa da comunicação à tarde, sua lábia promete ser o mais, ter mais triunfo. Aproveite para colocar suas ideias na roda. Pode rolar a reunião fora do horário do expediente. No amor, para o choque de zero pessoas, sua lábia entra no modo turbo. E à tarde, o contatinho pode virar love rapidinho. Números da sorte: 33, 22 e 42. Cor para o dia verde e esmeralda. Alô, escorpião, bom dia. Quartou com a lua em seu signo, aumentando sua vontade de vencer e crescer na vida. Sua criatividade, coragem e intuição também estão em evidência. No amor, tende a começar o dia no modo sensual. Então aproveite para seduzir quem deseja e esquentar a relação. A partir da tarde, as chances aí de se jogar numa aventura torrida são enormes. Números da sorte: 33, 41 e 60. Cor para o dia: branco. Alô, Sagitário, bom dia. Pode começar o dia com vontade de ficar na sua e descansar. Respeite os sinais do corpo. A partir da tarde, seu pique e desejo se mexem aí e voltam com tudo. Seu charme e autoestima ganham força, favorecendo flerte e dates. Vejo aqui que pode curtir um romance sem tanta complicação. Axé, à noite não devem faltar ideias criativas. Números da sorte: 36, 29 e 20. Cor para o dia: prata. Alô, Capricórnio, bom dia. Dia indicado para suas relações com grana, pois pode te ajudar a perceber onde está gastando energia e a bufunfa à toa. Boas chances aí de tomar decisões acertadas. No amor, seu signo pode ficar mais reservado e discreto, só não menos sedutor e envolvente. Se tá no projeto mozão, alguém próximo ou do círculo de amigos pode dar match. Números da sorte: 50, 31 e 59. Cor para o dia: cinza. Alô, Aquário, bom dia. Até o início da tarde, deve ser foco total na sua carreira e objetivos, tá? E isso pode te dar visibilidade, responsabilidade e reconhecimento. No amor, tudo indica que vai ser o primeiro. E o que tem que fazer depois da diversão, ou seja, pode resolver as coisas com crush, ficante ou love até o início da tarde. Números da sorte: 60, 50 e 51. Cor para o dia: amarelo. Alô, peixes, bom dia. Com a lua na casa 10 à tarde, pode sentir que há hora de mirar mais alto. E a intuição, criatividade aguçada te ajudam a perceber oportunidades. No amor, tudo indica que vai querer sair da rotina e viver algo novo. Esteja em busca de um love ficante ou também num compromisso, boas chances aí de embarcar num lance com alguém de outra cidade. Números da sorte: 23, 40 e 4. Cor para o dia: azul claro. Ficando por aqui o seu horóscopo. Agora 8:49. Direto ao nosso telefone. A rapaziada também lá em Novaes, obrigado pela audiência. Pindorama, Tabapuã, pessoal de Embaúba, nosso amigo Rodolfo tá por aqui também, ó. Oficina do Bonilha, obrigado pela audiência. Fala, peixinho.
3: Ó, tem um arco-íris na fronteira do Brasil, que quando você passa debaixo daquele arco-íris que você entra no Brasil, o nariz fica vermelho. É por causa que acho que o sol é muito quente, né?
2: Esse peixinho é cada história que eu vou te contar, viu? Ê, peixe, eu vou te contar. 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Valeu, rapaziada, obrigado demais pela parceria. Eu volto já já com muito mais músicas. Ah, é agora? Então vai então. Marcos e Belucci, Pena que Você Já Namora.

0: Marcos e Belucci, pena que você já namora, hein? Eu volto já já com muito mais músicas pra você no seu rádio Difusora FM 95,5. Faltando 10 para as 9.
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0: Difusora FM, Patrícia e Manuela. Grande nada. Agora 9:30 no som da melhor, direto ao nosso telefone. Nossa amiga Nédima por aqui, Nédima participando.
1: Oi,
0: Nédima.
1: Bom dia,
0: tudo bem, querida?
1: Para você e a todos aí, que seja uma quarta muito abençoada e produtiva. Beijos, fica com Deus.
0: Beijo, Nédima.
1: E coloca no sorteio, tá bom?
0: Tá certo, obrigadão, viu, pela participação. Fala.
2: O importante, Valdemar, é que você é um super locutor e todo mundo gosta de você. Tem até uma pessoa que te ama, que gosta de você.
0: Quem?
2: Olha, é incrível isso, hein? Até tua mãe gosta de você. Cada coisa, hein?
0: É, porque se ela não gostar, pode esquecer, né? Eu vou desenhar pra você. É. Fala, Silvia.
3: Bom dia, Valdemar.
0: Tudo bem,
3: tudo
0: querida?
3: Bem? Um passarinho verde.
0: Voz
3: sonhei
0: mole.
3: Com você essa noite.
0: E foi?
3: Você
0: fazendo o quê?
3: Voou longe, eu fui atrás de você, mas você bateu as asas e foi embora, meu amor, aí eu acordei. Estava com o meu biquinho molhado, Valdemar, saudade.
0: Ei! Bota pra torar.
3: Bota pra torar.
0: O que é que você tava fazendo nesse sonho que acordou toda a sua...
4: Tô namorando.
0: Meu Deus. Ih, vai dar briga, hein?
4: Tia, gato. Eu até assustei a hora que ele falou que tinha alguém que gostava de você. Nossa, eu vou falar justo a hora que a Zoião vai falar. Ah, é uma macumba. Eu até esqueci que eu ia te falar.
0: Prestou atenção na fala dela, né?
4: Que eu esqueci que eu ia te falar? Liguei pra falar, escutei a voz da Silvia e esqueci.
0: A Silvia tira ela
4: não
0: do
4: lembro,
0: sério.
4: Não lembro, a hora que eu lembrar eu falo. Puta que pariu.
0: Não pode falar isso, rapaz. Não pode falar isso. A Silvia pega no pé mesmo, né, Silvia?
3: Você viu, amor, como eu causo? Ai, Gildinha, você não tava no sonho, viu? Agora. Você era o burubu.
0: Eita. Aí, você vai deixar assim, Gildinha? Vai deixar passar... Não, não. É inaceitável, né?
2: Ai, Valdemar, eu sonhei com você essa noite, rapaz. Eu sonhei que você tinha um negócio na mão, mas não sei o que que era. Correndo atrás de mim, falando, vem aqui, peixinho, que agora é minha vez. Agora é minha vez. Mas vem do quê? Eu não sei.
5: Eita, gota serena.
0: Tá pegando fogo.
5: Gostei desse bagulho de que tá aí, viu?
0: Fala coisa com coisa, hein? Vocês estão bem, eu acho que vocês não tomaram remédio hoje, viu?
6: Bom dia, Valdemar!
0: Fala, Tadeu!
6: Bom dia, Valdemar! Bom dia!
0: Bom dia.
6: Difusora!
0: Beleza?
6: Vai ter, Valdemar! Ô, Silvia, comigo você não sonha, né, Silvia? Só sonha com o Valdemar, né?
0: Tá vendo aí, Silvia?
6: Ô, Valdemar, rapaz, esqueci de falar, meu. Mandando um abraço lá pros nossos amigos ali, amiga, a Ângela e o Lucas Galdino, meus parceiros que estavam trabalhando comigo ali, mas infelizmente eu saí da empresa, né? Saudade deles.
0: Saudades, né? Saudades, muito bem. Nossa amiga Jude, oi Jude, por aqui também.
7: Bom dia, Júnior.
0: Bom dia,
7: quero
0: querida.
7: Mandar um dia abençoado para todos vocês da rádio, para todos os ouvintes, para minhas vizinhas lá da Rua 6 do Bom Pastor.
0: São Fifi.
7: E para minha patroa, a dona Dercy. Ela fez 94 anos, viu?
0: Olha,
7: manda um parabéns pra ela, ela tá te ouvindo, Júnior.
0: Parabéns, dona Dercy.
7: Beijo, fica com Deus.
0: Olha que bênção, 94 anos. É mole? É brincadeira não, rapaz. Obrigado, viu, toda a rapaziada no som da melhor, ouvindo a Difusora FM, ouvindo muita música boa.

História linda, hein, Lu? História, arranjo, música, letra, sua voz, tudo maravilhoso.

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0: Muito bem, Rádio Difusora FM, agora são 10 horas e 26 minutos. Para você ligado na sintonia na 95,5, ao som de música italiana, porque vem a 20ª festa de San Gennaro, isso mesmo. Acontece agora dia 18 e 19, nesta sexta-feira e sábado. E para que a gente possa conhecer um pouco dessa estrutura e da importância de mantermos essa tradição aqui em nossa cidade de Catanduva, está conosco aqui o nosso amigo Jair. Ele que é presidente da sociedade. Jair, seja bem-vindo ao estúdio da Difusora FM. Bom dia.
1: Bom dia, Valdemar. Bom dia aos ouvintes da Difusora, uma rádio maravilhosamente tradicional da nossa cidade. E fico feliz pelo convite de podermos estar aqui divulgando a sociedade italiana de um modo geral e especificamente a festa de San Gennaro que faremos na Rua Lagoas, entre a Rua Pará e Amazonas, nos dias 18 e 19, sexta isso. E sábado já próximo.
0: Já estão próximo, lembrando, né, já adiantando a informação que você confirmou no off, a partir de amanhã a rua já estará interditada, não
1: é
0: isso?
1: É. Maravilhoso que nós tenhamos a parceria da prefeitura. A rua hoje já está um pouco obstruída porque O pessoal está fazendo as ligações que nós necessitamos para as barracas e também para uma iluminação festiva com algumas bandeirinhas, bandeirolas,
0: ornamentações,
1: pra ornamentação,
0: né?
1: Para que o ambiente fique mais aconchegante, viu, Valdemar?
0: E ainda temos aqui, né? Temos as informações do convite. Palco, barracas, iluminações, teremos banheiros também, né? Banheiros químicos. É uma mega estrutura, né, Jair?
1: Não vou dizer que seja uma mega estrutura, mas é uma estrutura maravilhosa que nós e a nossa diretoria, os nossos conselheiros e os nossos parceiros que estão se associando a nós, estejamos lá. Porque sem essa diretoria, sem os conselheiros e sem as pessoas que estão lá conosco já, também não seria possível, porque tudo precisa de dinheiro. Sim. Eu não sei se é interessante eu salientar, Valdemar, que nós temos a parceria com a Prefeitura Municipal, agradecemos demais. Temos a parceria com comerciantes da cidade e também com pessoas físicas que estão colocando o numerário para que a gente possa montar essa festa. Uhum. É evidente que a festa custa, a sociedade está reiniciando, então nós precisamos desse apoio. É muito importante que ocorra isso. O que que vai acontecer, Valdemar? As pessoas que estão conosco e participaram nessa divulgação e efetivamente, economicamente, eles vão ser representados num telão também que teremos junto ao nosso palco, junto à música, para que eles sejam vistos. Uhum. Porque eu acho que a parceria é uma coisa importante, mas nós não podemos ser egoístas. Eles são importantes, como a sociedade é importante, como a comunidade catanduvense, para nós é muito importante.
0: Porque ajudam, né? Ajudam a construir, a reativar novamente toda essa sociedade, as atividades que desenvolvem, né? Porque não é somente esta atividade, este evento específico agora, né, Jair? Tem outras atividades que virão pela frente.
1: É, com certeza, como nós falamos, a sociedade, ela tem que ser plural, né? É uma sociedade ítalo-brasileira. Mas nós já estamos oferecendo também aulas de italiano. Aulas de italiano, por quê, Valdemar? Para que integre essa questão da comunidade catanduvense e as pessoas consanguíneas estejam lá conosco. Por quê? Além da aula que o aluno vai estar lá, nós concomitantemente trabalharemos com o quê? Uma vez por mês nós faremos um cinema no salão.
0: Olha só.
1: Cinema no salão é um salão que nós temos lá em cima, precisa de reparo, tudo precisa de reparo, mas nós fazemos um cinema e depois, quem sabe, a gente pode fazer uma macarronada ali junto, na pasta, então integrando isso, integrando a nossa comunidade. Evidentemente que também nós, como você pergunta, o que mais? O que se está oferecendo para que essas pessoas da diretoria, do conselho, e também os nossos parceiros associados estão recebendo hoje. E estão recebendo a nossa gratidão por estar junto com a gente e que certamente eles estão assim, preocupados com duas questões e não com aquilo que eles estão pagando lá para a sociedade. Estão preocupados pela retomada. Estão preocupados pela cultura que nós podemos oferecer e preocupados de dizer assim, nossas, os meus antepassados estiveram aqui, sofreram e nós estamos aqui de volta para trazer essa imagem de uma sociedade ítalo-brasileira que a gente volta sempre a frisar, tem que ser da comunidade catanduvense e da comunidade da região, da cidade circunvizinha, da circunvizinhança.
0: Ô Jair, mesmo que você não tenha antepassados, mas tenha um apreço pela cultura, pela tradição italiana, é importante fazer parte da sociedade, né?
1: O nome já diz, né?
0: Exatamente.
1: E é importante porque, veja bem, quando os nossos antepassados vieram, trouxeram uma cultura diferente, uma maneira diferente de pensar, uma maneira diferente de construir, uma maneira diferente de comer, né?
0: Sim.
1: Mas o que que acontece? Há uma miscigenação. Evidentemente que os italianos que vieram trouxeram coisas, trouxeram suas almas, seus espíritos, suas músicas, mas o que acontece? Também foram influenciados pela cultura que aqui estava.
0: Uhum.
1: Então, que é importante dizer que é uma sociedade italo-brasileira. Porque nós não podemos dizer, não, é italiano. Não, absolutamente não. É ítalo-brasileira. Evidentemente que a maioria das pessoas, né, Valdemar, tem essa ligação com esse país maravilhoso, mesmo que não sendo consanguíneos.
0: Uhum.
1: É um país muito lindo, é um país acolhedor, é um país que fez o mundo um pouco diferente de um modo geral. Então é importante que a gente esteja tentando humildemente replicar alguma coisa nesse sentido. Por isso que nós faremos essa questão também das aulas, do cinema, das noites dançantes que faremos, certamente, e tudo que envolva essa cultura. Evidentemente que, por exemplo, é importante frisar, nós fizemos uma parceria com a IEMS Fafica.
0: Uhum.
1: E eles estão fazendo projeto junto à sociedade italiana. Por quê? É uma interação da universidade com a comunidade e com uma entidade que está tentando recomeçar, o Valdemar. Então, eu acho que é importante que a gente divulgue, que a gente fale, que a gente esteja trabalhando nesse sentido dessa retomada, para que a coisa efetivamente aconteça de uma maneira maravilhosa.
0: E dentro da estrutura, né, da festa, teremos ali a venda, né, de vinhos, massas, crepe, são diversas as opções, né?
1: As pastas italianas, uhum, né? E também teremos aquela história, o churrasquinho, o pastel,
0: capelete,
1: enfim, os vinhos. Nós teremos vinho colonial.
0: Uhum.
1: Ou seja, o que é o vinho colonial, o Valdemar? É aquele vinho que é feito na comunidade lá do Rio Grande do Sul, de Santa Catarina.
0: Uhum.
1: Do Paraná. Um dos nossos parceiros vai trazer um vinho colonial do Rio Grande do Sul, de uma uva legal que nossos antepassados tomavam.
0: Uhum.
1: Tomavam, né? Que chamava Isabel, uma uva chamada Isabel, ou Bordeaux.
0: Uhum.
1: É um gosto que nos traz os nossos parentes, que às vezes eles compravam até cartola do vinho.
0: Uhum.
1: E temos também vinho italiano, temos um outro vinho que não é artesanal, mas é um vinho que chama Catafesta, que é de uma vinícola que estaremos colocando à disposição também. As pizzas, né?
0: Sim.
1: Teremos uma variedade muito grande, gastronomicamente falando, e também teremos música italiana, como você bem colocou aí no início da nossa conversa, uma música italiana, e é bom, e as rádios antigamente até tocavam mais as músicas italianas, porque são belíssimas.
0: Sim.
1: Eu particularmente gosto. Uhum. Muito, mas que a gente possa ter essa alegria. Então a festa efetivamente é para dizer, olha, estamos aqui de novo, mas as pessoas sempre lembram assim, puxa, mas vai ter de novo, oh, que legal, que bom. E tomara que seja boa, tomara que seja alegre, tomara que as pessoas que lá estiverem se sintam felizes, se sintam alegres, porque a vida também é questão de alegria, é questão de se divertir, se distrair, isso é muito importante. E o pessoal, dessa questão das comunidades que para cá vieram no começo do século retrasado, passado, eles fundaram essa associação para se lembrar da Itália, de cantar música e agregar pessoas que vinham. Por exemplo, o cara vinha e estava meio perdido, porque aquilo que nós falamos, que durante essa imigração, dizem até diáspora, né? Que eles vieram mais ou menos enganados. O rei da Itália, com a sua estrutura, montou um esquema de ir às comunidades, convidar as pessoas para vir a essa terra maravilhosa, que realmente é maravilhosa, se tornou maravilhosa. Mas não era nada maravilhoso quando eles viram em 1895.
0: Assim,
1: é. Então, o governo italiano, através do rei, e o governo brasileiro, através do seu presidente, eles fizeram essa conjunção e nos trouxeram os nossos antepassados. Lutaram, brigaram, fizeram, sofreram. Houve essa miscigenação maravilhosa que nós temos hoje. Então, eu acho que valeu a pena e está valendo a pena nós rememorarmos essa questão dessa tradição. E principalmente San Gennaro, que é um santo napolitano. Ele é um mártir, né? E por que talvez São Gennaro? Porque houve festas italianas de San Gennaro em São Paulo, e aí nós trouxemos para cá também essa tradição. Mas a gente deve frisar o seguinte: festa italiana de rua, para que a gente possa ter essa alegria. Teremos música ao vivo, essas coisas que nós já falamos, né?
0: Muito bem, muito bem. Então vamos frisar novamente: a festa acontece do dia 18, sexta-feira agora, e dia 19, nesta sexta e sábado, a partir das 19 horas. Então, toda a rua Alagoas, não é isso?
1: Isso.
0: Toda a rua Alagoas ali, um trecho, né, da rua, estará entre Pará e Amazônia. Teremos ali toda essa estrutura montada para a realização da 20ª festa de San Gennaro. O Jair, muito obrigado pela oportunidade de poder trazer essa informação, essa novidade que, claro, alegra toda a comunidade de Catanduva e toda a região, pelo fato de também estarem sido convidados, né, para poder fazer parte desse momento muito importante.
1: Maravilhoso que a comunidade, de modo geral, esteja lá conosco para festejar, para se alegrar. E também, Valdemar, convidar as pessoas que ainda não estão conosco como associados, se associarem, para que a gente se fortaleça efetivamente. Eu agradeço você muito, agradeço a Rádio Difusora e os seus diretores, Marli, Amaro, Fernando e todos vocês aqui da rádio. Muito obrigado especialmente a você por nos receber, por nos atender com essa cordialidade e colocar aí essa música italiana que você colocou, e continue. E eu agradeço demais, e façamos uma linda festa.
0: Muito bem. Ô, Jair, só me surgiu uma dúvida: para poder participar da sociedade, gera algum custo? Participa de alguma atividade?
1: Sim.
0: Colabora, né, com os eventos?
1: É uma colaboração.
0: Né? Uma colaboração.
1: Não é, digamos, uma mensalidade, é uma colaboração espontânea em função do que nós pensamos e poderemos fazer realizar. Então, por exemplo, tem Sociedade Ítalo-Brasileira, um site, não é? Você entra lá, tem uma ficha de inscrição. Evidentemente que lá tem o valor que você poderia contribuir mensalmente. Por aquilo que nós já falamos. A troco de quê? A troco de nós estarmos tentando colocar de novo de pé o prédio histórico e a sociedade como instituição, para que façamos como no passado faziam os nossos antepassados, com alegria, recebermos e estarmos fazendo conjuntamente essas festas e essas realizações. Esse é o objetivo. Sociedade Ítalo-Brasileira, você entra na rede social e lá tem uma ficha de inscrição e você se habilita a isso. Eu espero que, em função disso, bastante gente esteja participando conosco. Agradecemos, sim, também, Valdemar, a diretoria da Sociedade Italiana, aquelas pessoas que já estão conosco, que estão nos possibilitando fazer essa festa. E também Prefeitura Municipal de Cantanduva, vocês da rádio e os nossos parceiros que nos ajudaram economicamente para que a gente pudesse tê-los conosco e montarmos a festa.
0: Lembrando também, né, Jair, que para finalizarmos aqui, teremos diversas ONGs, né, sociedades ali que irão poder participar com suas barracas, né?
1: Isso, com suas tendas. Porque assim, temos o conjunto da diretoria, dos sócios, e temos essas pessoas que estão participando conosco, como contribuindo, e temos, que é imprescindível e primordial, que essas ONGs, essas entidades sociais estejam conosco, para que elas possam oferir algum rendimento, possam nos ajudar e possam trazer alegria para as pessoas que lá estão. Nós teremos mais ou menos 15 barracas e nós agradecemos também antecipadamente a todos que estarão lá conosco, porque eles é que vão fazer a festa, ok?
0: Exatamente. Jair, obrigado. A Rádio Difusora sempre de portas abertas para que você possa trazer sempre novidades aí da sociedade italo-brasileira.
1: Valdemar, muito obrigado pela sua simpatia, muito obrigado por você ter conduzido tão bem a entrevista e estamos também à sua disposição, à disposição das pessoas que queiram conhecer o prédio histórico, faço um convite a você e muito obrigado.
0: Muito bem, agora são 10 horas e 43 minutos, volto já já com muito mais.

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1: Vestibular da FATEC tem mais de 100 vagas em 4 cursos. Primeira fase do credenciamento de artistas termina hoje. Saúde rompe convênio com a Associação A Fazer o Bem. Câmara prepara sessão para entrega do Diploma Policial Civil Destaque. Concurso cultural sobre Padre Albino premia alunos das escolas municipais. 4 estudantes da região são convocados para intercâmbio. Dom José Benedito visita projeto social da Cáritas. APAE promove festa solidária com Vozes do Sertão na próxima sexta. E na região, Olímpia proíbe propagandas de plataformas de apostas na cidade.
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0: Eduardo Solteiro no Mundo. Agora faltando 5 para as 11 horas, direto ao nosso telefone, o Isildex.
1: Ô Ju, toca uma aí pra mim.
0: Certo.
1: É Rosana como uma deusa. Não é esse o nome, mas só que eu não lembro o nome da música. Toca aí pra mim, fazendo favor.
0: Valeu, tá certo, Isildex. Oi, Rosana, bom dia. Valdemar. Tudo bem, querida?
2: Tudo bem?
0: Tudo ótimo.
2: Ótima semana pra nós. Olha o solzinho dando as caras.
0: Coisa boa, hein?
2: Beijo, Valdemar.
0: Tava com...
2: E a Rosana.
0: Tava com saudade, hein, Rosana? Tava com saudade. Já fazia um tempinho já que não dava as caras, né?
3: Bom dia.
0: Eu já tava até acabando as roupas.
3: Bom dia, Valdemar.
0: Oi, Wilson, bom dia,
3: Valdemar. Eu tô nervosa, andei que nem água de ovelha ontem, Valdemar.
0: O que, querida?
3: Acredito que a gente tá trabalhando na campanha eleitoral. A gente ficou esperando circular lá no fim da Avenida Palmares, lá no nosso teto, não apareceu um ônibus pra pegar a gente, Valdemar. Tinha acabado a bateria do meu celular, não tem como chamar o Uber. A gente teve que ir andando até no terminal. Nossa, alguém teria que ver isso, né? Tem umas 10 horas, deveria ter circular que corre na cidade. Porque, olha, é difícil, sabe, Valdemar? Aí eu tô assim, cansada, revoltada, nervosa com a empresa.
0: Vixe.
3: Hoje eu queria ver a música com Jean Giovanni, alô. Vou mandar lá pro João Trajano do Santo, lá da Vila Ingrácia. Vai pra Eliane Imola de Santadélia. Vai pro Fábio Gisela aqui da Rua Queluz. Vai pra Edildinha, vai pra Toião. Vai pra Dona Florinda e o Peixinho lá de Santadélia. Vai pra você. Vai pra todos os nossos amigos lá da equipe. Ah, vai pra todo mundo. Aí eu tô nervosa com a empresa de circular de Catanduva. Será que tem alguém que possa olhar isso pra gente, Valdemar? Porque nós não somos obrigados a andar que nem água de ovelha, Valdemar.
0: É complicado, hein?
4: Eita, gota serena.
0: Oi, Tadeu, bom dia.
5: Valdemar, vou te falar um segredo. Mas não espalha não, viu? Eu acho que a Isildinha tá com Alzheimer, não é não? Mas ela procurou um médico. Ela ia te falar uma coisa, esqueceu o que era, não lembra. E agora eu ia pedir uma música, esqueceu o nome de quem canta e a música que canta também. A Isildinha, coitada dela, né?
0: Pode ser também, viu?
5: Tá 10 mil anos de idade, filho, já tem que estar esquecendo, né?
0: É, pode ser. Sabe o que é isso, Tadeu? Bom, eu não vou falar. Deixa quieto que é melhor.
6: Oi, Zildinha. Não precisa lembrar o nome. Fala assim, ó, Zoião, a deusa do programa. Então, tinha que chamar Zoião, né, o Wilson do Gram Vale. Tá vendo? Perdeu.
0: Perdeu, Playboy. Oi, Serginho.
7: Bom dia,
0: bom
7: meu
0: dia.
7: Amigo.
0: Beleza?
7: Bom dia com alegria. Que Deus abençoe nessa quarta-feira. Ô, Valdemar, toca pra nós aí. Praia Velha, Gustavo Lima, Equivocada, usar um favor pra nós aí.
0: Certo.
7: Ofereço Luciano Creio contra essa, Ederson, nossa amiga Zoião. E aniversário do Ederson lá, tem promoção todo esse mês, hein? Tchau, obrigado.
0: Alô, Ederson, aqui. Ederson, brigadão pela audiência.
1: Cala a boca, cala a sua boca. Você vai ver o coitado, a hora que eu te pegar. Viu, Iguarudo?
8: Sabe o que é isso, Tadeu?
1: Ô, Tadeu, cuida da sua vida. A bandida, aí ó, olha aí atrás de mim. A bandida então não pegou na varinha? Onde eu tô também, o zoião tá atrás. Ai, credo, tchau.
0: Manda bom dia pra Valentina. Oi, bom dia.
9: Gente, bom dia.
0: Bom dia.

0: Obrigado. Muito obrigado.
1: Obrigadão, Ayrton, obrigado. Muito obrigado. Obrigado.
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0: Difusora FM, a primeira em alegria, a primeira em boa música, 11:39. Não tem como não rir de você, viu, Isildex? Ai, meu Deus do céu. O Di chegou, né? Aí o Di chegou, não pode falar muita brincadeira. O Di é o esposo da Isildinha, é. Ela descontrola tudo aqui na rádio, fala um monte de coisa. Aí o Di chega, ela quer ficar quietinha. Né, meu parceiro Di? O Di precisa fazer, sabe o que, rapaz? Aquela noite do peixe aí, viu? Porque foi feito um dia e não consegui ir. Então precisa fazer de novo para que eu possa ir, certo? A noite do peixe lá na casa da Isildinha.
1: Não fala nada, que o Di chegou.
0: Aí, ó. O Di, eu vou gravar tudo que a Isildinha anda falando aqui na rádio. E depois eu vou mostrar pra você, beleza?
1: Não entendi.
0: Ai, meu amigo.
1: Não fala nada, que o Di chegou.
0: Meu amigo Di trabalha lá no açougue. O cara faz um cudiguinho que é sensacional.
2: É, você viu? Você viu como é lisa essa mulher? Por que que ela não me xinga agora, né? Hein, Valdemar? Manda ela falar que a Zoião é um grude, que é o quê? Eu sou o quê? Macumba? Ah, eu preciso dar uma volta lá em Cajubi. Viu, Valdemar?
0: Eita, Isildinha.
2: Tudo decidi, viu? Os podres dela.
0: Eita, não tem podre não, rapaz. Não tá podre não, né? Não tá podre. Como que é? Lavou tá nova. Ai, meu Deus do céu, essa zoiuda gosta de pôr fogo também, viu? Nossa amiga Luzia, oi Luzia, bom dia.
3: Eu queria ouvir
0: tudo bem?
3: Com Bruno Marrone, Sacas. Eu desejo pra Cacilda, Paulinho, Guilherme lá do Vazar Caroline, todos certo. Lá do Vazar Caroline e todos do meu grupo, e pra você, pra Isildinha, pra Zoião, pra Silva Zoião,
0: certo.
3: E pra todos da Difusora. Obrigado.
0: Beijo.
3: Uma boa quarta-feira pra todos.
0: Obrigado, viu, Luzia, e toda a galera, todo o grupo da Luzia aí, sempre ouvindo. 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
1: Direto ao nosso telefone. Obrigadão pela participação. Fala, Vitor.
2: Bom dia. Bom dia, meu querido. Bom dia.
1: Beleza?
2: Manda um abraço aí pra todos os ouvintes aí, né? Já tá acabando o programa aí. Cheguei agora. Manda um abraço aí pra todos os motoristas aí de aplicativo. Manda um abraço aí pro meu amigo Jefferson. E um abraço pra você também. E toca pra nós aí uma do nosso Amado Batista. Isso, meu querido, Amado Batista. Toca também uma pra nós também, que eu, faz tempo que eu não escuto aquele lá do Maninho Vaqueiro lá. Meu querido, toca pra nós aí. Tchau, obrigado.
1: Tchau, obrigado. Valeu, meu amigo Vitor. Todo mundo junto e misturado. 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

0: Difusora FM, Joana Estranha Dependência. Eu vou ficando por aqui, encontro marcado amanhã. A partir das 8 horas, viu? Beijo, beijo, tá chegando aí o horário que você mais gosta, o horário eleitoral. E na sequência, tem o Toca Todas e depois o Fabrício Moreira. Beijo!
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1: Vestibular da FATEC tem mais de 100 vagas em 4 cursos. Primeira fase do credenciamento de artistas termina hoje. Saúde rompe convênio com a Associação A Fazer o Bem. Câmara prepara sessão para entrega do Diploma Policial Civil Destaque. Concurso cultural sobre Padre Albino premia alunos das escolas municipais. 4 estudantes da região são convocados para intercâmbio. Dom José Benedito visita projeto social da Cáritas. Rapaz promove festa solidária com Vozes do Sertão na próxima sexta. E na região, Olímpia proíbe propagandas de plataformas de apostas na cidade.
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0: um recado assim.
1: Oi, turma, não deu para esperar, mas advido que isso não faz mal, não tem importância. Vocês me desculpem então, viu? Muito obrigado, não tem de que, ué. Assinado em cruz, porque eu não sei escrever. Ernesto.
0: Eita. Ernestão, da outra vez nós te carça a cara, que você vai ver como é que você vai entrar bem aqui com nós, tá bom, negão?
1: Vazei.

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1: Opa, tô chegando, hein? E aí, como que tá a tua quarta-feira? Tudo beleza? Dia 16 de setembro de 2026, a estação é inverno, a terceira semana do mês, a 38ª semana do ano. Faltam 106 dias para terminar o ano de 2026. A fase da lua hoje é crescente. O WhatsApp da Difusora é o 997640955. Pede música, manda beijos, abraços, cheiro e amasso para quem você quiser. Conexão Total está no ar. Armandinho, pescador, a primeira de hoje. Boa tarde.

0: Difusor FM, Erasmo Carlos, mesmo que seja eu, hein? 2:46. Quem tá chegando conosco aí, Sonoplasta? Já temos ouvintes aí ou não? Já temos ou não temos? Temos ou não temos? Temos ou não temos, hein? Hein? Ah, o peixinho tá aí, ó. E aí, peixe, o que você fala, hein?
1: Boa tarde, meu amigo, Fabrício Moreira, aqui é o peixinho de Santander.
0: Pera lá que tá acelerado. A dona Florinda tá aí? Vai, vai, dona Florinda, vai!
1: Não, ela não tá, Fabrício, ela foi trabalhar no seu Joaquim. É, seu Joaquim, hora de abrir uma firma, né? E ela foi trabalhar lá na firma dele, né?
0: Firma do quê, cara?
1: E tá precisando de gente lá, rapaz. E colocou ela como gerente, né?
0: Olha só.
1: Aí falou pra ela, ó. Abre uma vaga aí, umas par de vagas aí, deixa aberto. E manda o povo vir. Se o povo quiser entrar, entra. Se não quiser, mas larga a vaga aberta. Mas larga bem aberta mesmo, larga bastante a vaga aberta. Aí o povo vai entrar, né? Aí ela, como uma boa trabalhadeira, né? Uma mulher muito honesta, trabalhadeira, falou que vai deixar as vagas abertas. E se o povo quiser entrar, ele falou pra abrir bem. Falou, abre bem. E abre bastante, né? Pra entrar bastante. Né? Ela vai fazer isso, então ela vai deixar bem a vaga aberta. Aí se o povo quiser entrar, né? Esse que sabe, né? Se alguém quiser trabalhar, só chegar lá, que ela vai largar aberto.
2: Ô louco, meu!
0: Peixinho Girafales e dona Florinda lá em Santa Adélia. Salve, salve, difusora. Deus abençoe mais essa linda tarde. Bom programa, abraço a todos. Toca pra gente aí, Felipe Falcão. Hoje não é nosso dia, Fernandinho Real. Essa moda é boa, hein, velho? Vamos ver se a gente tem aqui. Hoje não é nosso dia. É boa, essa é boa. 997-640-955. Vai mandando aí, hein?

0: Difusora FM, aí foi o José Augusto, sábado, agora 2:57. 997-6409-55, WhatsApp da Difusora. Boa tarde, Fabrício. Toca Raul Seixas, Ouro de Tolo. Opa, a gente rola já já. É o Rodrigo, valeu, Rodrigo, aquele abraço. Ah, essas músicas aceleram o coração. Pois é, Fernandinho Real. Só musicão bom, hein? Ó, vamos pro intervalo, volto já já com Ouro de Tolo e muito mais.
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0: Difusora FM, aí foi o Guilherme Benuto com Panda, eu duvido, hein? Agora 3:28. Vamos dar uma olhada quem chega junto conosco por aqui, Fernando Pedra Portuguesa. Fala, Fernando, tudo bem?
1: Boa tarde, meu amigo Fabrício Moreira.
0: Só alegria, Fernando.
1: Quem fez, fez. Quem não fez?
0: Já era, já? Já acabou o trampo? Quartou, meio de semana, é hoje, hein?
2: Bom, hein?
0: Já pode tomar um que suco já, né? Quarta-feira, meio de semana, hein? E aí, sonoplasta? Vai, sonoplasta. Boa. Você fala, hein, Fernando?
1: Bora tomar uma. 2 minutos para as 3. Quarta-feira, preparar para o jogo do Coringão. Tchau, obrigado. Manda um pagodinho para nós. La bananela, menos é mais. Mais é menos.
0: Boa, valeu, valeu, Fernando Pedra Portuguesa. A gente rola já já um pagodinho aqui do menos é mais para você. E aí, Cássia? Silvia Cássia Zoião.
3: E Fabrício Moreira.
0: Você tá
3: tarde,
0: boa, Zoião? Boa tarde.
3: Como vai você?
0: Eu tô bem, e você? Como tá tu?
3: Nossa, quanto tempo.
0: É verdade.
3: Você tá,
0: hein?
3: Bem?
0: Graças a Deus.
3: Eu espero que sim, viu? Espero que você se recuperou aí.
0: Obrigado.
3: Fabrício, muito calor hoje.
0: Tá
3: muito
0: quente,
3: né?
0: Tá quente, tá quente.
3: Mas o sol apareceu, precisava, né, Fabrício? A gente precisa da chuva e do sol.
0: Né? Verdade.
3: E a gente também precisa da língua da Isildinha, né?
0: Precisa.
3: Pra fofocar que nem ela fofoca.
0: Verdade.
3: Você sabe que hoje ela ficou pianinho, né?
0: Ah, é?
3: Marido dela pegou ela no fraga,
0: bem. Ah, sério?
3: É, conta aí pra nós. Pegou ela com a boca na botija, como
0: eita,
3: se diz.
0: Eita, bicho.
3: Certo. Aí ela ficou quietinha, mansinha.
0: Dançou,
3: porque
0: hein?
3: Até então só tava me atacando, viu, Fabrício? Ela só me ataca, me ataca, me ataca.
0: Dançou hoje.
3: A hora que eu fazia aquela cobra subir pro marido
0: eita,
3: dela...
0: Eita, bicho, eita, meu, louco,
3: aí
0: bicho.
3: Aí ela vai me atacar, mas de outra forma, viu, Fabrício?
0: Eita,
3: deixa
0: meu.
3: Tudo bem? Ó, beijinho, viu?
0: Beijinho.
3: Fabrício, depois você conseguir tocar uma pra mim, amigo?
0: Bicho!
3: Toca uma da Dona Summer pra mim?
0: Dona Summer.
3: Quero dedicar para todos nós do grupo.
0: Uhum.
3: Maciel, que sempre tá dedicando para mim.
0: Uhum.
3: Quem mais, hein? Nossa, fiquei preocupada com esse Fabrício, motorista de aplicativo. Ele sumiu, né?
0: Ah, cadê?
3: Quero dedicar pro Tadeu.
0: Ó, sumiu o Fabrício, motorista de aplicativo. Sumiu também o Ciclone, né? Rapaz, cadê essa galera?
3: Eu também.
0: E o Tonho lá de Pindorama, lá, hein? O Tonho também. Sumiu também o Tonho.
3: Sol, minha nova amiga aí, motorista também de aplicativo, ela tá sempre ligadinha.
0: Uhum.
3: Ai, e é isso. Um abraço, meu amigo. Até mais, viu?
0: Tô
3: na estrada.
0: Valeu, Silvia. Bom trabalho, obrigado aí pela audiência, viu? E aí, peixe?
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0: Difusora FM, Dona Summer, pra você curtir aqui no Conexão Total, hein? E aí, Nedma, tudo certo? Boa tarde.
1: Oi, Fabrício, ótima tarde, abençoada quarta-feira pra você e a todos aí.
0: Amém, pra você também.
1: E um ótimo dia. Fabrício, toca pra mim, se possível, Wesley Safadão. Beijos.
0: Valeu, Nedma, um beijão, Spar e Aline também na sintonia, valeu Spar, valeu Aline, e aí André?
2: Manda um abraço aí pro Peixinho, essa foi boa, hein? Manda uma música pra nós aí, ó, do Zé Ramalho aí, Fabrício Moreira, um abraço pra todo mundo aí.
0: Boa, valeu André, a gente manda aí já já, e aí Peixe?
3: Ô Fabrício, ó, eu vim nessa terra com dois objetivos, um de casar com uma mulher bonita, a outra de levar chifre. Eu só consegui um objetivo só.
0: Casar
3: depois
0: com mulher
3: eu vou tentar
0: bonita.
3: O outro.
0: Qual que foi o objetivo? Casar com mulher bonita? Não? Qual que você acha que foi, sonoplasta? Hã? A segunda opção?
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0: Difusora FM é o Conexão Total. Não sai daí, que ainda tem muita coisa boa chegando pra você curtir, hein?
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0: Zona FM, você curtiu aí o Jota Quest hoje. Intervalo e volto já já com muita música boa, assim como essa que você acabou de ouvir.
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0: Difusora FM, acabou, hein? O Conexão Total tá terminando. Agradeço a sua companhia, onde você estiver aí curtindo a Difusora. Gratidão sempre, viu? Pelo seu carinho, pela sua audiência. Tô indo embora e a gente volta amanhã, se Deus quiser, com mais um Conexão Total a partir das 14 horas. Valeu, gente. Tchau, tchau.
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Quarta-feira, meio de semana, tudo de bom pra você. Curtindo, como sempre, a melhor programação do rádio. Muito prazer, eu sou o Mau Mau e vamos juntos, hein, com tudo que você gosta de ouvir nessa meiuca de semana. E o Zé Neto e o Cristiano já estão chegando com a primeira.

0: Essa música é bem legal, é o som da ATM do Thiago, fechando muito bem a primeira sequência nessa quarta-feira. CDs e livros, Matheus e Cauã com o Gordinho Panda, Me Leva Pra Você. Pura emoção, moda boa demais pra você cantar junto com Chitãozinho e Chororó. Tivemos ainda o Zeneto e Cristiano com Plano C, que foi a primeirona dessa quarta-feira.
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0: 6:14, boa noite.

0: Essa segunda taça tem dona e eu sei, meu amor. Quem gosta de fazer barulho?
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2: Vamos nessa, quero a energia de vocês.

0: mais uma.
1: Ei, moda boa pra sua quarta-feira, Guilherme Benuto, pura ousadia. Segunda taça foi o som do João Bosco e Vinícius. Pra abrir a sequência, tivemos a Simone Mendes com Direitos Iguais.
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1: Boa quarta-feira pra vocês. Já passamos do meio do mês, em 16 de setembro de 2026. Vou te contar aqui que o Prime Video divulgou o trailer, cartaz oficial e novas imagens de Marília Mendonça, Sentimento Louco, série documental que estreia no próximo dia 16 de outubro. A produção retrata a vida e obra de uma das maiores artistas da história da música do Brasil. É o primeiro grande lançamento sobre a sertaneja após o acordo de licenciamento que garantiu ao Prime Video a produção de projetos dedicados à história de Marília Mendonça. É até então o maior investimento do serviço na memória de uma artista brasileira, com um compromisso que também inclui filme Marília e outras grandes produções que vão surgir na frente. Por enquanto, Marília Mendonça Sentimento Louco vai estrear mês que vem e ó, todo mundo tá ansioso para assistir, hein?

0: Essa é pra casar, viu?
1: Pra todo mundo de rádio ligado nessa quarta-feira, Diego e Vitor Hugo, Moça pra Casar. Essa sim, né? Outra não, viu? Toda mulher. Som do Ed Brito e Samuel, Henrique e Juliano também passaram por aqui com Acordo. Pra abrir a sequência foi o Gustavo Lima com Bala Alojada. É quarta-feira, é meio de semana e você, claro, curtindo a melhor programação do rádio. Faltam 7 para 7. Boa noite.
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0: só moda boa pra alegrar, pra animar sua quarta-feira. Que legal, hein? Israel Rodolfo, hoje não, hoje sim ou hoje não? Nega do Borel com Anitta e Wesley Safadão, que trio, hein? Você partiu meu coração. A fila anda, Léo Magalhães, a fila anda e a catraca é seletiva, eu falo sempre isso. Murilo Rufi também passou por aqui pra abrir a sequência, junto com Matheus Fernandes, só com ela.
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0: 7:12, boa noite.

Ah, fazia tempo que ele não pintava por aqui, hein? O som do Gabriel Diniz com Jennifer. Ignora. Felipe Rodrigo. Xande Avião também marcou presença nesse bloco. Algo mais. Hugo Guilherme com Flash. Foi a primeirona da sequência. Que legal ter sua companhia nessa quarta-feira, hein?

0: Luan Santana e Sandy, mesmo sem estar, fechando essa edição das mais antigas. Tivemos ainda o Chico Rei Paraná, junto com Zezé de Camargo e Luciano. Ei, moda linda, hein? Saudade de nós dois. César e Paulinho, junto com Chitãozinho e Chororó, você é tudo que eu pedi pra Deus. São as mais antigas, com três pra você recordar em várias edições ao longo da programação. É só ficar ligado que a qualquer momento tem mais, hein?
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0: São 7:36. Boa noite.

0: música ficou bem legal, hein? Que quarteto, Jean Giovanni com Bruno e Marrone, Me Faz Te Odiar. Zezé de Camargo, Irmão da Lua, Amigo das Estrelas. Tivemos o Matheus e Cauã, Todo Sol. Passou por aqui também o Cleiton e Romário com Zé Neto e Cristiano, Não Namora. É quarta-feira boa, é você curtindo a melhor programação do rádio. Obrigado pela companhia. Uma ótima noite para você, agora 9 para as 8.
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0: Henrique e Diego pra fechar mais um bloco com Singular, a dupla de peso César Menotti, Fabiano Caso Marcado, Gustavinho Mioto também passou por aqui com Murilo Rufo e o novo Sazinho.
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0: Tudo de bom pra você nessa quarta-feira, meiuca de semana, 16 de setembro de 2026. E olha só, era para ser o dia de torcer pelo Vini Júnior para Virgínia, logo direto nas arquibancadas, mas um imprevisto no céu mudou completamente os planos dela. Em Madrid, na Espanha, a Virgínia enfrentou um problema com seu jatinho particular e acabou vendo o tão esperado jogo do craque brasileiro de um jeito bem diferente, no conforto da sua casa. A Virgínia contou aos seguidores e nas suas redes sociais que não conseguiu chegar ao estádio por causa do contratempo com a sua aeronave. A expectativa era acompanhar o Vini de pertinho durante o jogo, mas o problema no voo fez com que ela precisasse improvisar. Aí, sem outra alternativa, ela decidiu acompanhar o jogo em casa. Aliás, só podia ser dessa maneira, né? Nas redes sociais, ela mostrou a situação e resumiu o momento com uma frase curta: é o jeito, disse ela. O comentário entregou a frustração diante da mudança inesperada dos planos. É, ficou pra próxima, né? Agora 8:19.
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0: Magia. Obrigado, meu irmãozinho. Deus abençoe você. Muito sucesso, tá?
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0: volta mais, hein?
1: Só moda boa pra alegrar a sua quarta-feira. Fidume Jeca, tempo bom. Ah, esse não volta nunca mais, hein? Por isso que a gente tem que aproveitar cada segundinho da vida, porque o único momento que a gente tem é o agora, é o presente. Fidume Jeca, pra fechar mais uma sequência. Marcos e Beluti, pena que você namora. Se você não namorasse, você ia ver só. Onde anda você? Foi o som do Rio Negro e Solimões. O Gordinho Panda, pra abrir a sequência com Gustavo Lima e a calcinha de renda. 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Ótima noite pra você, são 9:15.